nítida. A AfD já é o segundo maior partido da Alemanha, né, em número de cadeiras, né, no parlamento alemão, e as pesquisas indicam que seria o mais votado se as eleições fossem hoje. Para definir o governo, para mim, tem que ajudar o país. Olha os laços da história.

de recursos. O mapa político europeu não está cristalizado, mas a direção dos ventos, alguém diria o espírito do tempo, é clara. A hipótese da extrema-direita chegar ao poder na França se tornou provável, na Alemanha plausível. Sintoma disso é a discussão sobre uma eventual moderação da extrema-direita se a hipótese se confirmar. Então a senhora está tentando, né? Daquela infiltrada, enfim, uns liberais no meio do caminho, uns isentões. Foi o que ocorreu na Itália, sob liderança de Meloni, que há 4 anos exerce em coalizão o mandato de primeira-ministra, o mais longo desde 2005, sem antagonizar com a União Europeia, nem se aliar à Rússia. Ela governa com uma política normal de direita, embora tenha raízes na extrema-direita. Cara, eu queria saber de verdade, quem de direita?

tá aliado com a Rússia. Brasil não tem nada similar ao poder de destruição das mentes como a Rede Globo. Povo imbecilizado e idiotizado que assiste. Mas o cara acha, em 2026, que a força da direita no Brasil, do bolsonarismo, está nas fake news dos robôs do Twitter. Tem condição uma coisa dessa? É muita. É, tomando FHC. O Fausto, ele faz parte daquele grupo Derrubando Muros, que o Caiado e o Zema foram lá beijar a mão. Algum desses tecno-oligarcas se aliam à extrema-direita em geral e a Trump em particular. Por oportunismo, outro em convicções antidemocráticas autênticas, como Peter Thiel, adepto de uma tecnomonarquia absoluta. Essa simbiose, a livre circulação de fake news e discursos de ódio nas mídias sociais, alimenta a ascensão da extrema-direita e enche os bolsos dos tecno-oligarcas. É assim, é por isso que Elon Musk virou trilionário. Não porque ele lançou, sei lá, foguetes que dão ré e já está tentando até montar uma estrutura de inteligência artificial em órbita para sanar alguns problemas de energia, superaquecimento. Não é por isso. Elon Musk ganha dinheiro com fake news. Quer ficar trilionário? Fake news. Fake news. Faça uma plataforma digital onde os robôs vão mentir. Aí você vai ficar rico. Este é o ambiente internacional que cerca a eleição de outubro no Brasil. Na América Latina, junto com o México, somos os únicos países a resistir à subserviência a Donald Trump, cujo desprezo pela democracia, inclusive a dos Estados Unidos, e pela soberania nacional de outros países é bem conhecido. O ímpeto disruptivo do Trump não irá se reduzir caso sofra um revés político nas eleições para o Congresso em novembro deste ano, pode até mesmo se agravar. Nesse contexto, é crucial derrotar o clã Bolsonaro, a versão tupiniquim da ação de extremista que avança no Ocidente. Tá aí. O regime, o que existe mais de podre neste país, né? A turma do FHC unida com os golpistas do Estadão, da família Mesquita, deixam claro. O único inimigo a ser barrado é o clã Bolsonaro. Não é o Caiado, não é o Zema, não é Chico Linguiça, não é com o Constantino, não é a nossa atriz, não é o Partido do... Não, é o clã Bolsonaro. O clã Bolsonaro, o clã, não é nem o PL. O PL tanto faz, do Valdemar, o Valdeco, nosso mensaleiro, tá de boa. É o clã Bolsonaro. Tá achando ruim? Briga com a realidade, amigo. Isso aqui, ó, o cara fez questão de escrever, diretor-geral da Fundação do FHC, a turma que faz o briefzão da massa aí, que é disso aí pra espalhar pra todos os cantos. Tá aí. Aí, vai lá, reclama. Cara, pra esses caras, o inimigo é o clã Bolsonaro. Vai lá, reclame. O seu candidato tem antissistema, ele não é uma ameaça. Ele não é uma ameaça pro regime. Não é. Não é. No dia que o teu candidato for... No dia que o candidato dos isentões for, né, um problema pro regime, eu começo a levar os isentões a sério. Até lá, velho. Sai de perto de mim. Vou mandar lá no Telegram os vídeos que eu dei play. Lembre de pedir pro Josias Teófilo, se ele pode aí ser um tour, fazer um lobbyzinho, né? Ele não vai ter o mesmo dinheiro com o Moreira Salles pra tentar ganhar o Oscar, mas, pô, inscrever ali o nosso vídeo da nossa atriz lá no Festival de Cannes, curta-metragem. Pô, baita encenação.

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várias tolices com a chave inglesa, depois ligou a chave novamente, esperançoso. A máquina se recusou a trabalhar. Suando de tensão nervosa, continuou seus esforços de reparação, mas sem nenhum resultado. A essa altura apareceu o mestre. Acanhado, o novo empregado explicou o caso do ruído e tentou defender suas tentativas de consertar a máquina. Encolhendo os ombros, terminou seu discurso assim: "Afinal, fiz o que pude." "Jovem", disse o experimentado mestre, "aqui fazer o melhor é chamar por minha pessoa. A Bíblia diz: clama a mim e responder-te-ei, anunciar-te-ei coisas grandes e firmes que não sabes." Jeremias 33:3.

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1: Terça-feira, 14 de julho de 2026, está entrando no ar mais uma edição do nosso Repórter Destaque. As informações do Brasil e do mundo você confere aqui. E as inscrições para o FIES do segundo semestre de 2026 estarão abertas entre esta terça-feira até o dia 17 de julho e deverão ser feitas exclusivamente pela internet no Portal Único de Acesso ao Ensino Superior. O programa do Ministério da Educação oferece financiamento para estudantes de cursos presenciais e instituições privadas, com avaliações positivas nos sinais e, nesse ano, soma mais de 112 mil vagas, considerando os dois semestres. Do total, metade das vagas é reservada ao FIES Social, destinado a candidatos com renda familiar de até meio salário mínimo por pessoa inscritos no CadÚnico, com possibilidade de financiamento integral. O processo seletivo segue regras do edital do MEC e exige que o candidato tenha participado do Enem sem ter sido treineiro e sem ter concluído o ensino superior financiado anteriormente. Eu sou Kleber Salles e volto daqui a pouco com mais informações. Continue ligado.
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0: CCPFM informa a hora certa.
1: 10:10.
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3: E o consumo de proteína vem aumentando entre pessoas que buscam melhores resultados físicos, mas especialistas destacam que não é apenas a quantidade ingerida que importa, e sim a forma como o nutriente é absorvido pelo organismo. A eficiência do aproveitamento proteico depende de fatores como qualidade da proteína, presença de aminoácidos essenciais, distribuição ao longo do dia e objetivos individuais, segundo entidades como a International Society of Sports Nutrition. Além disso, o momento do consumo também influencia, especialmente no período pós-treino, quando a absorção tende a ser mais eficiente para a recuperação muscular. Estudos indicam que proteínas de alto valor biológico, ricas em leucina, têm maior impacto na síntese muscular, enquanto a ingestão equilibrada ao longo do dia e associada à prática de exercícios potencializam os resultados e contribuem também para a saúde ao longo do envelhecimento. Eu sou Kleber Salles e volto daqui a pouco com novas informações no seu rádio. Fique ligado.
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0: CCP FM informa a hora certa.
1: 10h20.
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4: O uso das chamadas canetas emagrecedoras vem crescendo no Brasil, mas especialistas alertam que erros comuns podem comprometer os resultados e aumentar os riscos à saúde. Indicados para pessoas com obesidade ou sobrepeso associado a doenças, esses medicamentos exigem prescrição e acompanhamento médico, além de mudanças no estilo de vida. Entre os principais equívocos estão o uso sem orientação profissional, compra de produtos sem procedência, ajuste de dose por conta própria e a expectativa de resultados imediatos. Segundo especialistas, o tratamento não funciona de forma isolada e depende da combinação entre medicação, alimentação equilibrada e prática de atividade física. O uso incorreto pode causar efeitos como náuseas, problemas gastrointestinais, formação de cálculos biliares e até pancreatite em casos mais graves. Médicos reforçam que o acompanhamento contínuo é essencial para garantir segurança e eficácia, além de evitar a interrupção indevida do tratamento e a perda dos resultados obtidos. Termina aqui a edição desta terça-feira do nosso Repórter Destaque. Eu sou Kleber Salles e volto amanhã com novas informações. Grande abraço.
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Ouça-me. Você acredita em amor à primeira vista? Muita gente defende essa ideia. Porém, cá entre nós, mesmo que não seja à primeira vista, o importante é encontrar o amor, não é? Mas isso depende, além de você, também de tudo que já viveu anteriormente na sua família, com seu pai e sua mãe. A educação harmônica educa filhos equilibrados emocionalmente, com autoaceitação, estima e serenidade. Com seus pais, você teve modelos de comportamentos. Você foi capaz de perceber a riqueza da confiança, doação de si, renúncia, amor total e fiel. A primeira carta aos Coríntios 2, versos 14 e 15 diz: quem não tem o Espírito de Deus não pode receber os dons que vêm do Espírito. E de fato, nem mesmo pode entendê-los. Essas verdades são loucura para essa pessoa, porque o sentido delas só pode ser entendido de modo espiritual. A pessoa que tem o Espírito Santo pode julgar o valor de todas as coisas, porém ela mesma não pode ser julgada por ninguém. Ouviu? Deus quer refazer sua história, curar você e sua família no Espírito Santo. Deus quer fazer de você uma nova criatura para um mundo novo. Você é semente de uma nova geração. Glória a Deus. Que o Senhor nos dê a sua bênção.

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0: Louvado seja Deus! O nosso amigo é Jesus Cristo de Nazaré, aquele que nunca falha, para a honra e glória do Senhor. Irmão Tonico no pandeiro. Glória a Deus, é na presença do Senhor.
1: Aplauda mais forte ao Senhor. Então, queridos, vamos cantar mais essa canção com muita fé, muita autoridade, declarando que quando nós levantamos nossas mãos e clamamos ao nosso Deus, Ele ouve o nosso clamor e nos responde. Comigo.

0: Quantos querem mais do Senhor? Levanta suas mãos e diga: descerá sobre mim a unção do Senhor. Aleluia.
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estendendo ambas as mãos. O que confia no Senhor, esse é feliz. Provérbios, capítulo 16, verso 20. Uma jovem senhora estava cruzando o gelo quando esse se quebrou e ela começou a afundar no lago gelado. Um homem, ouvindo seu grito pedindo ajuda, correu para o local. Ele estendeu ambas as mãos dizendo: "Levante suas mãos, segure firmemente as minhas e eu salvarei você." Ela respondeu: "Oh, eu não posso erguer as minhas mãos. Uma está firmada no gelo e se eu levantá-la, certamente afundarei." Ele respondeu: "Pode soltar a mão do gelo, confie em mim e eu tirarei você." Ela obedeceu e com grande regozijo foi retirada. Da mesma forma, Cristo salva os pecadores. Eles precisam somente levantar ambas as mãos e confiar plenamente nele.

Nosso prazer é te adorar, Senhor, e entrar na tua presença, Rei. Quero entrar na presença, Rei.

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1: Tente um pouco mais. Essa música, gente, desde solteira eu cantava. Música que marcou a minha história, a minha juventude. E eu tinha um sonho muito grande de regravá-la. Uma música linda que fala aos nossos corações, nos encoraja. Tente um pouco mais, vá em frente, não desista. É uma música da atualidade. E Deus me presenteou. E eu estou muito feliz em poder levar esse projeto.
2: CCP FM informa a hora certa.
3: 5:20.

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1: O Tribunal Superior Eleitoral abriu diálogo com representantes de 16 institutos de pesquisa para discutir possíveis mudanças nas regras que orientam a realização de levantamentos.

0: O Tribunal Superior Eleitoral abriu diálogo com representantes de 16 institutos de pesquisa para discutir possíveis mudanças nas regras que orientam a realização de levantamentos eleitorais. Durante o encontro, o presidente do TSE, ministro Cássio Nunes Marques, apresentou a proposta de criar um selo de acurácia para reconhecer os institutos cujas pesquisas tenham maior proximidade com os resultados das urnas.
1: É chegado o momento de a Justiça Eleitoral laurear as empresas que, a cada ciclo, dedicam seus melhores esforços em favor da democracia. Essa iniciativa destina-se ao reconhecimento das entidades cujas estimativas apresentem maior grau de aderência aos resultados oficiais das eleições. Tem um cenário de constante evolução das metodologias de coleta de dados, dos hábitos de comunicação da sociedade e das formas de interação entre os eleitores, o aprimoramento permanente das pesquisas constitui desafio compartilhado por toda a comunidade científica e pelas instituições que atuam no processo democrático.
0: Segundo o ministro, a intenção não é interferir na autonomia dos institutos, mas ampliar a transparência, a segurança jurídica e a confiança da população nas pesquisas eleitorais. As empresas poderão enviar sugestões para a proposta até o dia 17 de julho. Depois disso, eventuais mudanças ainda precisarão ser analisadas pelo plenário do TSE. Para especialistas, no entanto, a iniciativa parte de uma premissa equivocada. A cientista social e política Carolina Matos afirma que pesquisas eleitorais retratam o cenário de um determinado momento e não tem como prever o resultado final das eleições.
2: A premissa que está errada é que a pesquisa eleitoral seria um prognóstico do resultado eleitoral. Ela não vai prever futuro. Ela dá uma leitura do comportamento do eleitor naquele momento em que a pesquisa foi realizada. Em uma semana, mesmo no dia da eleição, muitas coisas podem acontecer. Se cai no final de semana com feriado, ou se tá chovendo, ou se tem sol e as pessoas foram pra praia, enfim. Isso engloba também a abstenção, né, do eleitor dar o seu voto em branco, nulo, ou simplesmente não ir votar.
0: Na mesma linha, Lucas Máximo, que também é cientista social e político, avalia que a qualidade das pesquisas já é regulada pela concorrência entre os próprios institutos e afirma que a principal ameaça à confiança da população hoje não está nas metodologias, mas na disseminação de desinformação durante as campanhas eleitorais. A proposta do selo de acurácia ainda será discutida pelo tribunal antes de qualquer eventual mudança nas regras. Produção e reportagem, Cassie Balog.
3: Momentos distintos para governistas e oposição numa das últimas sessões do parlamento aqui em Brasília antes das férias intermediárias. O Senado aprovou a PEC que cria aposentadoria especial para agentes comunitários de saúde de combate a endemias, que era considerada pelos governistas uma pauta bomba. Uma projeção da Previdência Social indica um impacto fiscal na ordem de 27 bilhões de reais em 10 anos, 17,6 bi no regime próprio e 10 bi 300 no regime geral da Previdência Social. A aprovação do texto por parte dos senadores nos dois turnos confirmou o placar 73 votos a 1. Muita comemoração por parte daqueles favoráveis à matéria, como o senador Nelsinho Tratti.
4: Merecem, assim como existe a aposentadoria especial dos nossos valorosos professores, assim como já foi também instituída a aposentadoria especial para os policiais, é merecida também a essa categoria. São soldados do nosso SUS, do Sistema Único de Saúde Brasileiro. Aliás, se tem o SUS de carne e osso, eles se chamam agentes de saúde e de combate a endemias.
3: Enquanto a votação ocorria no Senado, o ministro da Fazenda, Dário Durigan, cogitava a adoção de medidas judiciais para travar o gasto. Segundo ele, insuportável e fora dos padrões para os cofres da União.
5: Quem precisa está sendo atendido dentro do que o governo tinha construído. Quem não precisa e que vai onerar o restante da sociedade como um todo, precisa ser esclarecido para a população e, eventualmente, no Supremo Tribunal Federal.
3: Por ter vindo da Câmara já aprovada, a matéria foi apenas confirmada pelo Senado e agora segue para promulgação pelo presidente do Congresso, Davi Alcolumbre, senador que teve seu DNA na proposta. Foi ele que articulou a votação da matéria. Como se trata de uma mudança na Constituição, o estrago já está feito. Não existe a possibilidade de veto por parte do Palácio do Planalto. De Brasília, Paulo Otarã.
6: O Senado Federal aprovou a proposta de emenda à Constituição que cria uma aposentadoria especial para agentes comunitários de saúde e agentes de combates às endemias. A medida foi aprovada por ampla maioria e é considerada pela área econômica do governo Lula como uma verdadeira pauta bomba que deve

0: sobrecarregar o orçamento em mais de 27 bilhões de reais. A proposta reduz a idade mínima para a aposentadoria para 57 anos no caso das mulheres e 60 anos no caso dos homens, desde que sejam comprovados 25 anos de contribuição e de efetivo exercício na atividade. O texto também estabelece regras de transição e amplia benefícios aos agentes. Durante a votação, a líder do governo no Senado, senadora Tereza Leitão, explicou que o Palácio do Planalto manteve a preocupação com o impacto fiscal da proposta, mas que decidiu liberar a bancada para votar conforme a própria convicção.
1: Sabemos também a responsabilidade que o governo tem na relação com os entes federativos. É uma posição de governo, porque ela não se encerra apenas nessas coisas que eu disse, que são muitas, mas que têm injunções que se relacionam com outras. Por conta disso, o governo vai liberar o voto da sua bancada.
0: Segundo estimativa do Ministério da Previdência, a medida pode gerar impacto de até 27 bilhões de reais nas contas públicas ao longo dos próximos 10 anos. O relator da proposta, senador Irajá, rebateu as críticas e afirmou que a PEC representa uma conquista histórica para profissionais que atuam diretamente na prevenção de doenças e no atendimento às comunidades.
2: Comemorando essa grande vitória da PEC 14, com a votação histórica, com mais de 70 votos, aprovação maciça da casa, um reconhecimento, um respeito, uma admiração por essa categoria que merece toda a nossa admiração.
0: Como se trata de uma emenda à Constituição, a proposta não depende de sanção presidencial e seguirá agora para promulgação pelo Congresso. De Brasília, Yuri Hudson.
3: As emendas fora do contexto que geraram observações da Suprema Corte voltaram à pauta e continuaram repercutindo aqui em Brasília. O levantamento de dados e números surpreende ao comparar que em 2022 foram movimentados 136 milhões de reais. Três anos depois, em 2025, este número subiu para mais de 9 bilhões de reais. Um estudo realizado pela ONG Transparência Brasil aponta que a Câmara dos Deputados destinou 1 bilhão e 300 milhões de reais em emendas sem identificar o autor. Uma prática que mostra que está sendo repetida a lógica do orçamento secreto, considerado inconstitucional pelo STF, por ser desprovido de transparência e de informações sobre o destino do dinheiro. Cristiano Pavini, coordenador de projetos da Transparência Brasil, disse estar alarmado com os números que foram verificados.
4: Nessas emendas, você não sabe o real parlamentar autor. Elas são genericamente associadas à liderança de determinados partidos. Isso prejudica e contraria os princípios de transparência e rastreabilidade.
3: Deputados e senadores usam emendas parlamentares para destinar dinheiro do orçamento para a compra de equipamentos, obras e execução de programas em seus estados e municípios. A diretora-geral da Transparência Brasil, Juliana Sakai, disse que não há dúvidas de que o orçamento secreto condenado pela Corte foi maquiado e está de volta, com adesões ainda mais preocupantes.
5: É preocupante que ainda seja permitido que esse tipo de alocação de indicação acabe ocultando os reais autores. Você vê como isso também está sendo usado, né, para ocultar, às vezes, não só autores que possam estar dentro do Congresso, mas pessoas até que possam estar fora do Congresso, que nem mandato tem.
3: As mudanças e alterações foram feitas para agradar os interesses de parlamentares da base governista e também da oposição que pegaram carona. Ainda não satisfeitos, deputados e senadores criaram outra modalidade: as emendas de comissões temáticas, como as da saúde, da educação e dos transportes. De Brasília, Paulo Otarã.
6: O cooperativismo brasileiro foi homenageado em sessão solene realizada na Câmara dos Deputados em Brasília, em celebração ao Dia Internacional do Cooperativismo. O encontro reuniu parlamentares, representantes do setor e das Nações Unidas para destacar a importância das cooperativas na geração de emprego, renda e desenvolvimento regional. Hoje o Brasil reúne cerca de 28 milhões de cooperados e o movimento tem ganhado cada vez mais espaço nas discussões sobre desenvolvimento econômico e inclusão social. A presidente presidente executiva do Sistema OCB, Tânia Zanella, afirma que o crescimento do cooperativismo reflete o impacto do modelo nas comunidades brasileiras.
7: Nós somos hoje 12% da população brasileira. Nós vamos lançar agora o nosso anuário com 28 milhões de brasileiros. 28 milhões de cooperados que estão transformando a realidade do nosso país. E aquilo que a gente sempre coloca, o cooperativismo quer ser essa ferramenta, sim, para governos sérios, para mudar a realidade desse nosso país que a gente tanto ama. Porque o cooperativismo é isso. O cooperativismo gera prosperidade aonde está inserido.
6: O Dia Internacional é celebrado desde 1923 e passou a integrar oficialmente o calendário das Nações Unidas em 1995. Neste ano, o tema foi Cooperativas por um Mundo Pacífico, reforçando o papel dessas organizações na promoção da inclusão e do desenvolvimento sustentável. O representante das Nações Unidas no Brasil, Igor Garafulik, explica por que esse modelo é considerado estratégico pela ONU.
8: As cooperativas demonstram todos os dias que é possível construir essas pontes. Elas fortalecem a confiança entre as pessoas, ampliam oportunidades econômicas, promovem a participação democrática, reduzem desigualdades e contribuem para comunidades mais resilientes e inclusivas. Em outras palavras, ajudam a construir aquilo que as Nações Unidas chamam de paz positiva. Uma paz baseada não apenas na ausência de conflitos, mas na presença da justiça, da inclusão, da solidariedade e da confiança.
6: Durante a sessão, parlamentares também destacaram avanços recentes para o setor, como o tratamento dado ao ato cooperativo na reforma tributária e a aprovação de projetos voltados ao fortalecimento de diferentes ramos do cooperativismo. Produção e reportagem, Décio Caramigo.
3: O pré-candidato à presidência da República, Flávio Bolsonaro, passou a ser investigado pelo Ministério Público Eleitoral após ler e divulgar uma carta escrita à mão pelo pai, o ex-presidente Jair Bolsonaro, que cumpre prisão domiciliar humanitária. A provocação foi deliberada em decisão do ministro do STF, Alexandre de Moraes, ao citar que, num dos trechos, o ex-presidente pede que seus apoiadores deixem de lado as diferenças para se empenhar pelo pré-candidato à presidência. Para o professor de Direito Eleitoral pela Faculdade de 15, Flávio de Leão Bastos, o desvio de finalidade está muito claro.
9: Ao ler a carta redigida pelo pai, o senador Flávio Bolsonaro expõe de forma indubitável o pensamento concebido pelo pai. O vídeo é muito claro, dá a entender que o pai sabia que o documento seria lido.
3: Moraes decidiu suspender as visitas de Flávio Bolsonaro ao seu pai e considerou que houve descumprimento de decisão judicial que proíbe postagens em redes sociais. O jurista Walter Majorovic disse que a considerada falta grave aconteceu.
10: Se ele está afastado, inibido, ele não tem porta-voz, ele não pode ter porta-voz. Então eles usam de expressões, parece que eles ainda não têm ciência de que o pai teve os direitos políticos caçados.
3: Já analisando por outro ângulo, o cientista político Fernando Schiller vê na ação uma jogada de marketing do clã Bolsonaro.
11: Qual é o critério que a gente tem para saber se vale a pena politicamente ou não? Né? Se a oposição, se o outro lado fica brabo, né? Se o outro lado não gosta, porque dá algum efeito. Como o outro lado claramente não gostou, inclusive o PT entrou com uma ação no Supremo para revogar a prisão domiciliar. Se o ministro Alexandre de Moraes decidir de fato mandar o Bolsonaro para Papuda por causa dessa carta, dobra o valor da carta.
3: A defesa do ex-presidente agora tem 48 horas para explicar e comprovar que Bolsonaro não tinha conhecimento de que a carta seria publicada, sob pena de, ao julgamento do magistrado, perder os direitos da prisão domiciliar humanitária recentemente reforçada por questões médicas. De Brasília, Paulo Otarã.
12: O Ibovespa fechou em alta de 0,45% nesta terça-feira, aos 176.525 pontos, após a inflação dos Estados Unidos vir abaixo do esperado e aliviar as preocupações com os juros. O movimento foi impulsionado pela entrada de capital estrangeiro e pela queda do dólar. A expectativa de juros menores nos Estados Unidos favoreceu os ativos de risco e sustentou o avanço da Bolsa Brasileira. Entre as ações com maiores altas estão as da Oncoclínica, Clínicas do Brasil Serviços Médicos, com salto de 26,32% e 25,33%. Já entre as maiores baixas também apareceram ações da companhia, com recuo de 57,14%. O volume total negociado na B3 foi de cerca de R$21 bilhões, em meio a pouco mais de 3 milhões de negócios. Os dados da Bolsa podem ser consultados no site da B3. Reportagem Viviane Oliveira. O dólar fechou esta terça-feira em queda de 1,23%, cotado a R$ 5,07, após a divulgação da inflação dos Estados Unidos abaixo do esperado pelo mercado. A expectativa de juros menores nos Estados Unidos e a alta do petróleo favoreceram a entrada de dólares no Brasil, pressionando a moeda norte-americana frente ao real. O índice DXY, que mede a força do dólar frente a outras moedas globais, recuou cerca de 0,50%. Os dados são da Investing.com. Reportagem Viviane Oliveira.
3: A decisão do Conselho Nacional de Política Energética de aprovar a elevação do percentual de etanol anidro na gasolina para 32% a 35% acabou dividindo opiniões e sentimentos no setor. A medida é válida inicialmente para 180 dias, mas pode ser prorrogada uma vez por igual período. O ministro de Minas e Energia, Alexandre Silveira, não descartou nem mesmo a possibilidade de o combustível se tornar permanente e diz estar seguro de que será rentável avançar nessa mistura.
13: Os testes vão continuar naturalmente, o que não quer dizer que, mesmo aprovados os testes, nós faremos o aumento. Muitas vezes o biodiesel tem menor impacto econômico, porque nós estamos tendo alta produção, no preço e na bomba para o consumidor brasileiro.
3: A dubiedade está na percepção do setor. Para o presidente da Associação Brasileira de Engenharia Automotiva, Marcos Vinícius Aguiar, muda muito pouco. É uma questão, segundo ele, apenas de uma mudança de procedimentos.
14: Hoje, na prática, para um grande número de veículos da nossa frota, o impacto vai ser muito pequeno, né? Porque hoje a nossa frota é a maioria de veículos flex fuel. Temos um universo de veículos aí movidos a gasolina pura. E algum setor de motocicleta, dependendo da categoria da motocicleta, não as motocicletas de entrada, né? Mas algum modelo específico pode sofrer alguma questão de maior consumo, depende de modelo a modelo.
3: Mas outras entidades do setor, como a Anfávia, alertam para eventuais danos automotivos. Numa nota divulgada nesta terça-feira após a decisão, a Associação Nacional dos Fabricantes de Veículos Automotores preferiu manter a tese que vem sustentando alguns dias, de que é contrária à medida, porque ela não apresenta estudos técnicos específicos e conclusivos que comprovem a segurança e a compatibilidade com a frota brasileira. Esse assunto só não rende politicamente porque o Congresso Nacional já está em clima de recesso intermediário. De Brasília, Paulo Otarã.
15: O governo federal publicou os novos preços mínimos para os produtos da safra de verão e culturas regionais das safras 2026/2027 e 2027. Os valores, definidos pelo Conselho Monetário Nacional e publicados pelo Ministério da Agricultura, o MAPA, servirão de referência para a política de garantia de preços mínimos, que protege a renda dos produtores quando os preços de mercado sofrem oscilações. Entre os principais reajustes, a saca de 60 quilos da soja passou de R$ 71,04 para R$ 76,34, o que representa uma alta de 7,46%. Para o milho, os valores variam conforme a região. No Rio Grande do Sul e em Santa Catarina, o preço mínimo subiu para R$ 58,44 por saca. No Centro-Oeste e em parte da região Norte, o valor foi mantido em R$ 38,25. Os preços mínimos terão vigência entre julho de 2026 e junho de 2028, conforme o calendário de cada cultura. Para as sementes de algodão, arroz, feijão, milho, soja, sorgo e juta ou malva, os valores passam a valer entre novembro deste ano e junho de 2028. Segundo o Ministério da Agricultura, a Companhia Nacional de Abastecimento, a CONAB, é responsável por elaborar as propostas dos preços mínimos, levando em conta os custos de produção e as condições dos mercados interno e externo. A atualização é feita anualmente e serve de base para as operações da política de garantia de preços mínimos. A íntegra da portaria portaria número 934, com os valores mínimos para cada produto e região, está disponível no Diário Oficial da União, publicado no dia 13 de julho. A tabela também pode ser acessada em Brasil61.com. Com informações do Ministério da Agricultura e Pecuária, Bianca Mingotti.
16: 6 em cada 10 empresas brasileiras enfrentam dificuldades para controlar as finanças em tempo real. O problema afeta cerca de 12 milhões e 600 mil pequenas e médias empresas, de acordo com a segunda edição do Panorama da Gestão de Despesas Corporativas, levantamento realizado pela Conta Simples em parceria com a Visa. Segundo a pesquisa, o modelo

0: Meios de pagamento digitais elevou o nível de governança exigido das empresas. Segundo ela, a tecnologia deve ir além da digitalização das transações, mas deve estruturar o fluxo financeiro e conectar os pagamentos a regras claras de acompanhamento e controle para fornecer informações que apoiem decisões estratégicas e sustentem o crescimento dos negócios. O CEO e cofundador da Conta Simples, Rodrigo Tonini, ressalta que o impacto da falta de controle vai além da rotina operacional e a empresa passa a reagir em vez de decidir. Segundo ele, a visibilidade oferece tempo e gestão, fatores que potencializam o crescimento do negócio com estabilidade. O levantamento também aponta que, embora o uso de cartões corporativos tenha crescido, 58% das empresas concentram as operações em apenas um ou dois cartões. Além disso, 51% não estabelecem limites de gastos por área ou finalidade, o que reduz a previsibilidade e enfraquece a governança financeira. Segundo Tonini, a fragmentação das despesas entre diferentes bancos e meios de pagamento dificulta a consolidação das informações e mantém processos excessivamente dependentes de planilhas. Para Marcela Pinori, os cartões virtuais surgem como alternativa para aprimorar o controle financeiro. Emitidos instantaneamente para diferentes áreas, equipes ou projetos, eles permitem acompanhar os gastos com maior precisão e transparência. Reportagem Paloma Custódio.
1: A Agência Nacional de Vigilância Sanitária registrou uma nova vacina contra a gripe no país. A vacina é indicada para a imunização de adultos e crianças a partir dos 6 meses de idade. O imunizante é do tipo trivalente e protege contra os subtipos da influenza A e B. De acordo com a Anvisa, os estudos clínicos apresentaram excelentes taxas de resposta do organismo. A eficácia da vacina chegou a 73% na prevenção da doença em adultos e a 65% no público infantil. A influenza é uma infecção viral grave do sistema respiratório, responsável por surtos sazonais e internações, com maior risco para idosos, gestantes e crianças. A autorização da nova vacina foi publicada no Diário Oficial da União e já está em vigor. As informações são da Agência Nacional de Vigilância Sanitária. Reportagem Viviane Oliveira.
2: O atual surto de ebola na República Democrática do Congo, RD Congo, já configura o terceiro maior de todos os tempos, com 2 mil casos confirmados e mais de 700 mortes em 5 províncias. O diretor do Programa de Emergências de Saúde da Organização Mundial da Saúde, OMS, acaba de retornar de Bunia, na província de Ituri, o local que se tornou o epicentro da crise. Falando a jornalistas em Genebra, Tikwe e Ekwueazo relatou que as infecções pela variante do vírus, conhecida como Bundibugyo, atingiram níveis recordes e a maioria dos casos provém de cadeias de transmissão desconhecidas.
3: And we've seen the fastest growth in a single month since the outbreak started and of all the Ebola outbreaks that we've managed.
2: Ele afirmou que o crescimento das infecções atingiu o patamar mais alto em um único mês desde o início do surto e já configura o contágio mais acelerado de todos os surtos de ebola já gerenciados pela OMS. O especialista acrescentou que nos últimos dias, as equipes em campo observaram alguns dos maiores números de novas infecções em um único dia, incluindo mais de 80 casos confirmados em 24 horas. Para o representante da OMS, o dado mais alarmante é o fato de que muitas das mortes recentemente relatadas são de pessoas que faleceram em suas comunidades sem nunca terem chegado a um centro de saúde ou recebido atendimento. A OMS realiza rastreamento para garantir que todos aqueles que tiveram contato com pessoas infectadas sejam monitoradas. Mas Henrique Boiazo alertou que, apesar dos avanços no diagnóstico e nas altas taxas de rastreamento de contatos, 80% dos novos casos estão fora das listas de monitoramento. Isso significa que existem cadeias de transmissão desconhecidas. O surto atual foi declarado há quase 2 meses e a modelagem da OMS indica que sua escala real pode ser de 2 a 4 vezes maior que o número de casos relatados.
4: Felipe de Carvalho.
5: A saca de 60 quilos da soja inicia esta quarta-feira com declínio no interior do Paraná e na região litorânea de Paranaguá. No mercado paranaense, o grão apresenta baixa de 0,28%, com a saca negociada a R$ 132,94. Em Paranaguá, o recuo foi de 0,16%, levando a cotação para R$ 140.

0: R$ 5,63. O trigo mantém a redução de preço no Rio Grande do Sul e estabilidade no Paraná. No Paraná, a tonelada do cereal é comercializada a R$ 1.393,53. No Rio Grande do Sul, o produto é vendido a R$ 1.312,38. Os dados são do CEPEA. Reportagem Viviane Oliveira. O preço do café arábica abre esta quarta-feira com um aumento de 1,53%, com a saca de 60 quilos negociada a R$ 1.755,35 na cidade de São Paulo. O café robusta também teve aumento de 0,75%, sendo comercializado a R$ 1.105,01. O preço do açúcar cristal apresenta aumento de 1,53% na capital de São Paulo. A saca de 50 quilos é cotada a R$ 92,11. Em Santos, houve declínio de 0,47%. E a mercadoria é negociada a R$ 106,90 na média de preço sem impostos. A saca de 60 quilos do milho, por sua vez, é vendida a R$ 64,64, após aumento de 0,03%. Os dados são do CEPEA. Reportagem Viviane Oliveira. O preço do boi gordo teve aumento de 0,60% quarta-feira. Em São Paulo, a arroba é negociada a R$ 326,65. No mercado de frangos, valores apresentam aumento na Grande São Paulo, em São José do Rio Preto e em Descalvado. O quilo do frango congelado é vendido a R$ 7,27 e o frango resfriado a R$ 7,29. Já a carcaça suína especial também mantém estabilidade nos atacados da Grande São Paulo, onde o quilo custa R$ 8,45. Entre os estados analisados, o suíno vivo registra declínio no preço em Minas Gerais, onde o animal é comercializado a R$ 5,82. Os dados são do CEPEA. Reportagem Viviane Oliveira.
1: Previsão do tempo para quarta-feira, 15 de julho de 2026. Região Centro-Oeste. Em Cuiabá, Mato Grosso, o dia vai ser de céu claro. Os termômetros registram mínima de 21 e máxima de 33 graus. A umidade relativa do ar gira em torno de 80 a 30%. Em Campo Grande, Mato Grosso do Sul, a previsão aponta para céu claro durante todo o dia. A temperatura mínima é de 11 e a máxima de 32 graus. A umidade relativa do ar é de 80 a 20%. Região Nordeste, Aracaju, Sergipe, vai ter uma quarta-feira de céu com muitas nuvens e pancadas de chuva. A temperatura marca mínima de 22 graus e a máxima 27 graus. A umidade relativa do ar vai de 90 a 60%. Benedito Leite, Maranhão, comemora aniversário nesta quarta-feira, sob céu com muitas nuvens e pancadas de chuva isoladas. A temperatura mínima é de 22 e a máxima de 30 graus. A umidade do ar varia de 95 a 40%. Região Norte. Em Belém, Pará, o dia vai ser de céu com muitas nuvens e possibilidade de chuva isolada. A temperatura mínima é de 24 e a máxima de 34 graus. A umidade do ar é de 98 a 60%. Pedro Afonso, no Tocantins, festeja aniversário com céu repleto de nuvens e possibilidade de chuvas isoladas. A temperatura mínima é de 24 e a máxima de 33 graus. A umidade relativa do ar é de 90 a 40%. Região Sudeste. Em São Paulo, capital, a previsão é de céu claro nesta quarta-feira. Os termômetros registram mínima de 9 e máxima de 21 graus. A umidade relativa do ar vai de 100 a 50%. Rio Pardo de Minas, em Minas Gerais. Sopra velinhas diante de um céu claro sem previsão de chuva. A temperatura mínima é de 11 e a máxima 24 graus. A umidade relativa do ar é de 90 a 30%. Região Sul. Em Porto Alegre, Rio Grande do Sul, o dia vai ser de céu claro, sem previsão de chuva. Os termômetros registram mínima de 9 e máxima de 20 graus. A umidade relativa do ar oscila entre 95 e 50%. Irati, Paraná, celebra mais um ano de fundação com céu claro. Os termômetros registram mínima de 6 e máxima de 20 graus. A umidade relativa do ar fica entre 100 e 40%. Você ouviu a previsão do tempo para esta quarta-feira, 15 de julho de 2026. Da agência Rádio Gov, em Brasília, Vladimir Filippin.
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1: CCP FM informa a hora certa.
2: 8h20.
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1: 9 horas.
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2: CCP FM informa a hora certa.
3: 9:20.

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3: CCT FM informa a hora certa.
4: 9:30.

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1: Querido amigo, hoje temos como propósito estudarmos a segunda carta de Jesus enviada às igrejas da Ásia. Vamos estudar a carta escrita à igreja em Esmirna. Vamos estudar Apocalipse 2, 8 a 11. Então, esta é a segunda carta escrita por João, carta ditada por Jesus para mais uma das sete igrejas. Agora, sempre é bom lembrar que essas igrejas eram independentes, eram formadas pelas pregações dos cristãos que testemunhavam da nova vida em Cristo. Como sabemos, naqueles dias, essas igrejas eram estabelecidas nos lares. Não havia templos ainda, não havia locais designados para a proclamação do Evangelho para a reunião dos cristãos. Eram nas casas, nos ambientes informais dos lares, que as pessoas conheciam o poder do Evangelho e assim se convertiam, assim passavam das trevas para a luz. É importante lembrarmos que não havia uma estrutura denominacional ou hierárquica entre as diversas comunidades. A unidade era estabelecida pela mesma fé, pela mesma doutrina, pela submissão ao Senhor da Igreja, ao Senhor Jesus Cristo. Por isso mesmo, embora fossem na mesma região, todas pertencentes à província romana da Ásia, havia necessidade de sete cartas bem diferentes em que Jesus destacou aspectos específicos para cada uma dessas igrejas. Isso reforça a importância de se respeitar a autonomia de cada grupo e, por isso, então, sete cartas. Essas sete igrejas se encontravam numa área relativamente pequena. Uma pessoa que fosse entregar essas cartas a cada igreja viajaria num circuito de mais ou menos 500 quilômetros, ou seja, uma viagem de 250 quilômetros de ida e 250 quilômetros de volta. Nessa pequena área da Ásia, essas sete igrejas demonstravam características bem distintas, porém todas elas muito bem conhecidas pelo Senhor Jesus. É interessante notarmos que Jesus não enviou uma carta ao bispo da Ásia. Não existia qualquer ofício de líderes regionais entre as igrejas primitivas. Para resolver de uma vez por todas as questões nas várias igrejas, Jesus escreveu, ou ditou, pediu para João escrever sete cartas. Embora tenhamos que admitir que quando Paulo deixou Timóteo em Éfeso, provavelmente na metade da década de 60, ele confirmou ao seu discípulo que, quando eu estava de viagem rumo da Macedônia, te roguei, permanecesses ainda em Éfeso para admoestardes a certas pessoas a fim de que não ensinem outra doutrina, nem se ocupem com fábulas e genealogias sem fim, que antes promovem discussões do que o serviço de Deus na fé, conforme 1 Timóteo 3 e 4. Paulo deixou Timóteo, mas Timóteo não era o bispo daquela região, ou a autoridade maior sobre as diversas comunidades asiáticas. Mas ele podia e deveria ajudá-las a se desfazer dos hereges que queriam perverter a sã doutrina do Evangelho. Então é possível perceber que essas igrejas não eram subordinadas à autoridade de alguma hierarquia. Não havia laços estruturais entre essas congregações. Havia, sim, o cuidado apostólico por todas as comunidades cristãs. Cada congregação dirigia a sua própria vida, com seus próprios desafios e a sua própria personalidade. Por essa razão, cada comunidade recebeu uma mensagem direta da parte de Jesus, o Senhor da Igreja, que conhece todos os detalhes das nossas vidas individuais ou comunitárias. Como seria a carta que Jesus escreveria para a sua comunidade? Para a comunidade de você que está me ouvindo agora. Cada comunidade cristã deveria responder, deveria reagir as observações, as avaliações que Jesus fazia sobre cada uma delas. Individualmente, deveriam dar uma satisfação ao Senhor da igreja. E hoje, nos dias em que estamos vivendo, muitas pessoas fazem questão e até lutam por denominações e querem preservá-las e valorizá-las além do que necessitam. Como disse um estudioso contrário às denominações, as pessoas que querem seguir hoje em dia as instruções do Novo Testamento devem se lembrar desse fato. Não há base bíblica para se criar ou manter organizações religiosas ligando as congregações. As hierarquias nas denominações e as conferências e congressos estaduais, regionais, nacionais e até internacionais são invenções dos homens. Particularmente, eu mesmo não creio que seja algo errado termos denominações. Temos diferenças de interpretações, mas quando se dá um valor maior para elas em detrimento do valor que devemos dar à sã doutrina, aí sim eu creio que corremos um sério risco. Porque somos diferentes, pensamos de modo diferente e temos experiências diferentes, eu creio que Deus permitiu a existência das denominações. Porém, temos que nos lembrar que somos todos, formamos todos um só corpo, porque temos um só Senhor. Somos o corpo de Cristo e é a voz dele que devemos ouvir com atenção. E para atentarmos para a mensagem do Senhor, precisamos conhecer esta cidade e esta igreja de Esmirna. Necessitamos conhecer, então, em primeiro lugar, a cidade de Esmirna, para não perdermos nenhum detalhe das palavras inspiradas pelo Senhor dirigidas a essa igreja. O nome Esmirna vem do latim, que significa mirra. Esta é uma antiga e florescente cidade situada na costa ocidental da Ásia Menor, à entrada de uma linda baía que atualmente, assim como nos dias do Novo Testamento, é um centro de comércio dos países orientais. Atualmente, é uma província pertencente à Turquia e hoje o nome dessa cidade é Izmir, onde vive uma população de aproximadamente 250 mil de habitantes. Essa cidade ficava aproximadamente a 60 quilômetros ao norte de Éfeso. Ela foi fundada por volta do ano 1000 a.C. pelos gregos. Em 627 a 600, mais ou menos, antes de Cristo, essa cidade foi dizimada. E ela era uma colônia grega, ela foi dizimada pelos lídios, passando a ser apenas um vilarejo. Aproximadamente no terceiro século, por volta do ano 200 a.C., ela foi reconstruída por Lisímaco e tornou-se rapidamente um dos grandes centros asiáticos, tornando-se também uma importante representante do Império Romano na Ásia, uma das cidades mais belas da região. A cidade que estivera morta, ela reviveu. E por esse passado tão específico, certamente os cristãos esmirnos entenderam quando Jesus, referindo-se a eles, apresentou-se como aquele que esteve morto e tornou a viver, conforme o versículo 8. Em Esmirna, eram oferecidos cultos a Cibeles, cultos ao imperador que se tornara obrigatório, mas ali também havia templos dedicados a Zeus, a Apolo, a Afrodite, a Nemesis e a Esculápio. Por sua devoção a Roma, em 195 a.C., a cidade foi escolhida e ali se construiu um templo à deusa Roma. É, a capital do império era considerada como uma deusa. Em 26 a.C., a cidade obteve autorização de construir um templo ao imperador Tibério. Policarpo foi um dos primeiros dirigentes cristãos e se destacou ao escrever a sua carta aos Filipenses. Esse era um discípulo de João, o autor do livro de Apocalipse, e ele construiu uma ideologia do martírio como algo glorioso que o cristão poderia ter porque estava sofrendo em nome de Jesus Cristo. Esse Policarpo era um polemista e enfrentou Marcion, o herege, e diante de tamanha idolatria e adoração a homens, ele deu sua vida, sendo martirizado numa fogueira, e morreu testemunhando de Jesus Cristo em 156 como um mártir, vítima da perseguição romana, já quando já era bem idoso, aos 86 anos. Agora, em segundo lugar, precisamos conhecer também um pouco da história dessa comunidade cristã, a Igreja Cristã em Esmirna. Como mencionamos, Esmirna significava mirra, uma erva amarga, nome bem apropriado para uma cidade que era amarga para com os cristãos. Cristãos que foram fiéis até a morte. Entende-se que o evangelho chegou até aquela localidade através do resultado da evangelização de Paulo em Éfeso, conforme Atos 19. Certamente, como em outras cidades, o evangelho enfrentou forte oposição por parte dos judeus e dos gentios. A carta dá a entender que a comunidade cristã sofria perseguição bastante hostil por parte dos não cristãos. Pelo fato de Jesus não condená-la, aparentemente essa igreja era bem-sucedida espiritualmente.

e hostil por parte dos não cristãos. Pelo fato de Jesus não condená-la, aparentemente essa igreja era bem-sucedida espiritualmente. O elogio feito e o estímulo para continuarem fiéis nos oferecem o tema para a compreensão dessas palavras dirigidas por Jesus à igreja. A mensagem que o Senhor trouxe a essa igreja serve para todos nós, para todas as igrejas cristãs. Esta, na verdade, é a menor das sete cartas que Jesus enviou às suas igrejas na Ásia. E nela, o Senhor Jesus chama a atenção da sua igreja para a importância da fidelidade. Por isso, ao estudarmos essa carta, vamos dar-lhe o título seguinte: A Importância da Fidelidade, Carta à Igreja em Esmirna. Eu repito, esse é o título, então, com base em Apocalipse 2, 8 a 11. A Importância da Fidelidade, Carta à Igreja de Esmirna. Querido amigo, a fidelidade é uma característica cristã. Na verdade, é um dos aspectos do fruto do Espírito, conforme Paulo mencionou quando escreveu aos Gálatas. Mas o fruto do Espírito é amor, alegria, paz, longanimidade, benignidade, bondade, fidelidade, mansidão e domínio próprio. Gálatas 5, 22 e 23. Certamente, nós sozinhos, sem a presença poderosa do Espírito Santo, não conseguimos desenvolver essas virtudes. Mas quando nos esvaziamos e permitimos que Ele nos encha, conforme Efésios 5,18, esses frutos, esses aspectos do fruto do Espírito, podem ser vistos em nós. Assim, a fidelidade, requisito de Jesus para os cristãos em Esmirna, poderia ser obtido mediante a ação poderosa do Espírito Santo naquela comunidade. Por isso, o princípio que extraímos desse texto se encontra nessa frase. Diante da avaliação de Jesus, é clara a importância da fidelidade como característica marcante em nossas igrejas. Eu repito, esse é o princípio que podemos extrair de Apocalipse 2, 8 a 11. Diante da avaliação de Jesus, é clara a importância da fidelidade como característica marcante em nossas igrejas. Nesses versos, nós vamos encontrar cinco aspectos que compõem essa avaliação de Jesus sobre a sua igreja. O primeiro aspecto refere-se à apresentação de Jesus para a sua igreja, conforme o versículo 8. Ao anjo da igreja em Esmirna escreve: essas coisas diz o primeiro e o último, que esteve morto e tornou a viver. Ora, essa expressão já foi alvo da nossa atenção, conforme o capítulo 1, versículo 17 e 18. Jesus afirma sua eternidade e divindade com a mesma força de expressão usada no versículo 8. É uma afirmação de divindade usada também por Isaías. A aplicação desse termo a Jesus é uma das muitas provas da sua divindade. Qualquer pessoa ou doutrina que negue que Jesus é Deus, necessariamente o trata como um mentiroso, pois ele alegou ser divino. Essas coisas, diz o primeiro e o último, nessa frase, Jesus começa para esta igreja a mostrar, a enfatizar a sua eternidade. Eu estive morto e tornei a viver. Exatamente é a afirmação que nós já tratamos no capítulo 1, versículo 18. Mas essa frase destaca a vitória sobre a morte na ressurreição. Na situação dos discípulos de Esmirna, encarando essas perseguições terríveis, seria especialmente importante lembrar da ressurreição de Jesus. O Senhor deles, o nosso Senhor, não fracassou diante da morte. Ele a venceu. Jesus venceu a morte. Então, eles, sendo fiéis, poderiam ter a mesma esperança. O segundo aspecto refere-se à aprovação de Jesus. Veja o versículo 9. Conheço a tua tribulação, a tua pobreza, mas tu és rico. E a blasfêmia dos que a si mesmos se declaram judeus e não são, sendo antes sinagoga Satanás. Querido amigo, Jesus, no meio dos candeeiros, viu o sofrimento dos seus seguidores. Da mesma maneira que ele se compadeceu dos angustiados na terra durante o seu ministério, conforme Marcos 1,41, quando relata que Jesus curou a muitos, ele também olhou com compaixão para aqueles que sofriam em Esmirna. Mesmo assim, ele não os poupou de toda a dor,
como veremos no versículo 10.

0: A palavra tribulação aqui significa pressão que vem de fora. Ele conhecia a nossa pobreza, a pobreza de Esmirna, mas é interessante que ele diz, você é rico. Apesar de morarem numa cidade próspera, os cristãos em Esmirna eram pobres. Provavelmente sofriam discriminação por causa da fé e assim tinham se tornado pobres. É bem possível também que tivessem sacrificado seus recursos em favor do evangelho, como os macedônios também tinham feito para ajudar os irmãos necessitados alguns anos antes, conforme 2 Coríntios 8, 1 a 9. Mas a pobreza material não tem importância quando há riqueza espiritual. Veja, por exemplo, 3 João, versículo 2. A situação dos discípulos em Esmirna era muito melhor do que a da igreja de Laodiceia, que se achava rica, apesar de ser pobre espiritualmente, como veremos em 3:17. O terceiro aspecto dessa avaliação de Jesus refere-se à admoestação de Jesus à sua igreja. Mas esta é a igreja que, juntamente com Filadélfia, não sofreu nenhuma admoestação divina. Por isso, podemos passar então para o quarto aspecto dessa avaliação, que refere-se à aceitação dada por Jesus. Veja o versículo 10. Não temas as coisas que tens que sofrer. Eis que o diabo está para lançar em prisão alguns dentre vós, para ser dispostos à prova, e tereis tribulação de 10 dias. Sê fiel até a morte, e dar-te-ei a coroa da vida. Querido amigo, não precisamos temer, pois o conforto oferecido por Jesus não é o livramento do sofrimento, não é um conforto passageiro. Ele animou os discípulos em Esmirna a não desistirem por causa das tribulações que viriam logo. Covardes não têm esperança em Cristo. Pessoas que fogem da sua responsabilidade diante de Jesus por medo de sofrer não são dignas de ter comunhão com Ele. Pessoas que ensinam que o servo fiel será próspero e livre de sofrimento nessa vida, sinceramente, não são pessoas que acreditam nas palavras do Senhor Jesus escritas, enviadas a essa igreja em Esmirna. Essa frase, o diabo está para lançar alguns de vós na prisão? O diabo aqui é visto, então, como a fonte da perseguição. Alguns seriam presos, provavelmente, aguardando o julgamento e, possivelmente, a morte pelo martírio. Vocês serão colocados à prova e tereis tribulação de 10 dias. O efeito da tribulação seria o de provar a fé desses cristãos. A tribulação prova a nossa fé, nos faz amadurecer. A nossa lealdade a Cristo seria, então, testada. E, para os esmirnos, foi testada sob ameaças de morte, mas a perseguição não continuaria para sempre. 10 dias sugere um tempo curto, mas sugere um tempo completo. Seria uma provação completa, mas ela teria um fim. Por ter vínculos tão fortes com a idolatria oficial de Roma, Esmirna se tornou uma cidade perigosa para os cristãos. E essa carta, então, fala sobre as perseguições que viriam. Até décadas depois do Apocalipse, perseguições atingiram seguidores de Cristo nessa cidade. E um dos casos mais conhecidos que nós já mencionamos é o de Policarpo. Ele foi morto na sua velhice quando recusou a renegar a sua fé em Cristo. Uma carta descrevendo o martírio de Policarpo, que aconteceu por volta de 156 d.C., relata as palavras dele em resposta às ameaças dos governantes romanos. Ele disse: por 86 anos eu tenho servido a ele, e nunca ele me fez nada de mal. Como então eu poderia blasfemar contra o meu rei e salvador Jesus Cristo? Por isso, o Senhor Jesus disse ser fiel até a morte. O fim dessa perseguição para alguns poderia ser a própria morte. Mesmo assim, deveriam ser fiéis. Às vezes arrumamos qualquer desculpa para não fazer algo que Deus pede. Mas nada, nem a nossa própria vida, deve ser mais importante do que a nossa fidelidade a Deus. Eu dar-te-ei a coroa da vida. Essa palavra coroa refere-se à coroa de vitória. A coroa da vitória que vem de Deus. O quinto aspecto refere-se à atração que Jesus oferece à igreja. Quem tem ouvidos para ouvir, ouça. O vencedor, de modo nenhum, sofrerá o dano da segunda morte. Como em todas as cartas, Jesus chama os seus destinatários a ouvirem essa mensagem. De modo nenhum sofrerão o dano da segunda morte. A morte primeira poderia acontecer através do martírio, mas a morte segunda, a morte eterna, não aconteceria com aquele que é fiel ao Senhor Jesus. Querido amigo, espero que você seja encontrado fiel ao Senhor Jesus. Que o Senhor te abençoe. Um grande abraço e até o próximo programa.
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1: Bom dia. Hoje eu queria perguntar para o pessoal da direita quem é o adversário de vocês na eleição. É Lula? Não parece. Parece que o adversário de Flávio é Caiado, o adversário de Caiado é Flávio, o adversário de Zema é Flávio, o adversário de Flávio é Zema. E os influenciadores da direita brigam entre si. Eu não sei se é por vaidade ou por... Não sei, mas o fato é que estão gastando energia que poderia ser dirigida ao adversário. Mas parece que o adversário está entre eles, né? Eu vi a Damares dizer: o exército da direita atira contra seus próprios soldados. Eu não sei se é só burrice isso, erro estratégico, é vaidade, é amor a si próprio, é personalização, é egoísmo, é ausência de sentido de equipe, ausência de sentido de que ideia estamos defendendo e quem é o nosso adversário, qual é o objetivo, é mudar este governo. Para tirar o governo tem que ganhar a eleição. O Chile ganhou a eleição, a direita ganhou a eleição. E estava dividida em três candidatos que estavam em campanha, os três em campanha separados. No primeiro turno ganhou a candidata comunista. No primeiro turno, em novembro do ano passado, ganhou a Jara. Ganhou e ela fez 27. O Kast, direita, fez 24. O Paris, direita, fez 20. O Kaiser, direita, fez 14. Se a gente somar no primeiro turno, 24 mais 20, 44 mais 14, 58. Foi para o segundo turno? Quanto a direita fez? 58. Viram só? E ganharam. E o Castro ganhou a eleição. E a Jara ficou para trás. Aí eu pego a última pesquisa da Nexus, encomendada pelo BTG. Primeiro turno, Lula 40, Flávio 34, Caiado 5, Zema 4, Ana 4. A direita somada tem 47 e o Lula tem 40. Mas vai para o segundo turno e Lula tem 47 e Flávio tem 44. Claro que a rejeição influencia. O Flávio tem 50 de rejeição e o Lula tem 46, embora seja governo, que normalmente o governo tem mais rejeição. As pessoas estão criticando o governo. Aí o presidente do PL, o Valdemar Costa Neto, diz na Globo News que, conforme avaliações do passado, a chapa ideal seria Tarcísio e Michele. Tarcísio Republicanos e Michele Partido Liberal. Se fosse Tarcísio e Michele, disse ele, seria a chapa ideal. Mas, disse ele, Bolsonaro entendeu que tinha que ser o Flávio, porque ele achou que o Flávio tinha melhores condições. Ele parece que reflete bem a situação, né? Essa situação a que eu me referi. Eu acho que eles têm que sentar e conversar. Senão o resultado vai ser o do segundo turno da pesquisa e não o do Chile. Coisas de Brasil. O Chile tem uma maturidade política bem superior ao Brasil. De Brasília, Alexandre Garcia.
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0: mais que vencedor aqui hoje. Tem mais que vencedor aqui hoje, que se pronuncie, vai.
1: Eu sei que tem sim, querido.

0: CCP FM informa a hora certa.
1: 11:40. Isso!

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1: Galera, vocês estavam aí?
2: É, eles estavam quietinhos aqui, nesta prateleira, ouvindo tudo.
3: Oi, galera! Que legal, Ed. Gostei da dica. Jesus é um amigo melhor.
2: Ah, é tão bom ser amigo de Deus.
3: Amigo de Deus? Como é que...
4: CCP-FM informa a hora certa.
5: 11h50.
2: Precisamos passar tempo com Ele, conversar com o Senhor, ouvir o que Ele tem para nos dizer.
6: O Senhor quer sempre falar conosco, mas às vezes estamos tão distraídos e ocupados que nem percebemos.
3: É verdade! Jesus quer ser nosso amigo, mas nós também precisamos desejar essa amizade.
7: Então quer dizer que Jesus está sempre pronto para ser nosso amigo? Mas Ele quer que a gente escute a sua voz?
1: Uhum! Ele quer ficar bem pertinho da gente.
3: Ah, Ele quer que nós o conheçamos com intimidade.
6: Ai, eu não mereço tanto amor assim.
2: É, Ele escolheu nos amar. E a amizade de Deus é a coisa mais linda

43, no versículo 7, o Senhor nos diz que nós fomos feitos para a tua glória. Esse foi o propósito para o qual fomos criados. É nesse propósito que somos inteiros, que somos humanos. Mas às vezes esse vacilão aqui foge desse propósito. Experimento morte, incompletude. Mas Ele é gamadinho em mim e me leva de volta para a sua presença. Aí sou inteiro. Aí sou de verdade. Incrível, não?

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1: Estes são os destaques desta quarta-feira, 15 de julho. Teerã afirmou nesta quarta-feira que o Estreito de Hormuz permanecerá fechado até o fim da agressão dos Estados Unidos, após Washington lançar uma nova série de ataques contra o Irã e bloquear novamente os portos iranianos na noite passada. O Irã retalhou na quarta-feira, atingindo instalações americanas em vários países do Golfo. O presidente dos Estados Unidos, Donald Trump, também ameaçou na terça-feira atacar infraestruturas iranianas estratégicas na próxima semana, caso nenhum acordo seja alcançado com Teerã até lá. A Guarda Revolucionária Iraniana informou que, além do Estreito de Hormuz, poderia fechar também outras rotas de exportação de petróleo e gás que atendem aos interesses dos Estados Unidos e de seus aliados. Um soldado israelense foi condenado a 5 anos de prisão por enviar vídeos de interceptações de mísseis a um agente iraniano, anunciou o Exército de Israel nesta quarta-feira. As imagens foram transmitidas durante o conflito de 12 dias entre Israel e o Irã em junho de 2025. O militar recebeu pagamento em troca, especificou o comunicado do Exército israelense. As informações transmitidas não haviam sido obtidas no exercício de suas funções oficiais, segundo o tribunal. Na França, após uma batalha de 48 horas, os cerca de 800 bombeiros mobilizados conseguiram conter os dois incêndios que atingiram pouco mais de 2.000 hectares da floresta de Fontainebleau, na região parisiense. Mas, segundo as autoridades, os bombeiros devem permanecer no local por dias ou até mesmo semanas para evitar que o fogo se reacenda. 4 pessoas permanecem sob custódia policial por suspeita de provocar os incêndios, incluindo um bombeiro voluntário. O parlamento francês vota pela quarta e última vez o projeto de lei sobre o direito à assistência para morrer, uma importante reforma social do segundo mandato de Emmanuel Macron. A legislação visa autorizar pela primeira vez na França o suicídio assistido e potencialmente a eutanásia mediante uma série de condições. Assim, a França se juntará ao grupo relativamente restrito de nações que concederam esse direito, que inclui desde a Bélgica e os Países Baixos até a Suíça e o Canadá e o Paraguai e o Uruguai. Um ataque russo matou 6 pessoas em Odessa, no sul da Ucrânia, anunciou a administração militar local na manhã desta quarta-feira. Outras 3 pessoas ficaram feridas e foram hospitalizadas.
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O governo federal implementou um novo sistema para agilizar a recuperação de contas gov.br, visando reduzir a burocracia enfrentada por cidadãos que têm seus celulares roubados. A medida busca facilitar o acesso aos serviços digitais da plataforma, que hoje conta com 177 milhões de cadastros. Com a novidade, o processo de recuperação, que antes podia levar até 3 dias úteis para usuários com verificação em 2 etapas, será acelerado por meio de um e-mail de recuperação. A iniciativa reforça a importância da segurança digital, incentivando o uso do duplo fator de autenticação para proteger os dados dos usuários.

O Banco Central atualizou o balanço do programa Dinheiro Esquecido, revelando que 6,2 bilhões ainda estão disponíveis para resgate por clientes de instituições financeiras. A informação divulgada acabou gerando expectativa entre os cidadãos. Em maio, o governo Lula já havia anunciado a intenção de usar parte desses recursos não retirados para viabilizar o programa Desenrola 2.0. O Tribunal de Contas da União está apurando a manobra, enquanto o Banco Central reforça a importância de os cidadãos consultarem se possuem valores a receber.

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Uma professora de Uberlândia, Minas Gerais, busca responsabilizar empresas de apostas online e influenciadores digitais após a morte de seu filho de 26 anos. Ela atribui a tragédia às perdas financeiras do jovem com apostas e à publicidade agressiva de plataformas de bets. O caso levanta um debate importante sobre a regulamentação do mercado de apostas e a responsabilidade de influenciadores na promoção desses serviços. A mãe relata que o filho implorava para que parasse de apostar, evidenciando o drama familiar.

se comparar com a glória que Deus irá liberar sobre a tua vida. Não importa o que você perdeu, olhe agora para o teu futuro e veja que Deus tem uma glória maior a liberar sobre você.

Dados recentes revelam um preocupante aumento nos casos de violência psicológica e ameaças na Grande São Paulo. De janeiro a maio deste ano, foram registrados 684 casos de violência psicológica, um aumento de 19% em comparação com o mesmo período de 2025. As ameaças também cresceram, com 18.471 registros nos primeiros 5 meses do ano, 16% a mais que no ano passado. Os números acendem um alerta para a necessidade de ações de combate a essas formas de violência. 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

Uma nova era se inicia em Gibraltar com o fim dos controles fronteiriços com a Espanha. Um marco histórico que promete transformar a dinâmica da região. Trabalhadores removeram, nas últimas semanas, a antiga cerca metálica que separava os dois territórios, simbolizando a concretização de um acordo há muito aguardado. O presidente do governo da Espanha, Pedro Sánchez, visitará a zona fronteiriça nesta quarta-feira para celebrar o acordo. A medida encerra centenas de anos de barreiras e longas filas, abrindo caminho para uma maior integração e facilidade de trânsito entre Gibraltar e a Espanha.

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serão os nossos jargões evangeliqueis que podem mudar a história. Não serão as nossas frases bonitas nas camisas, com dizeres da Santa Escritura. A nossa eloquência em falar pode convencer um determinado tempo as pessoas. Mas quando elas começarem a perceber o poder da glória de Deus fluindo através da tua vida, de dentro de você, aí eles vão ter convicção de que há um Deus vivo e verdadeiro. Eles estão aguardando pela manifestação dos filhos de Deus. Toda a humanidade está aguardando pela manifestação dos filhos.

0: Vai ser você que vai fazer isso acontecer na terra. Vai ser você que vai fazer isso acontecer.
1: Aleluia. Aleluia.
0: Muitos não creem. Muitos estão cansados do blá blá blá. Alguns não creem nem que Jesus é o Filho de Deus e que veio morrer por mim e por você.

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1: E fez Deus separação entre a luz e as trevas. Gênesis 1:4. Um crente tem duas leis que trabalham dentro dele. Em seu estado natural, ele estava sujeito a uma única lei, que era a lei das trevas. Mas agora que entrou a luz, duas leis discordam entre si. Veja as palavras do apóstolo Paulo no 7º capítulo da carta de Romanos. Acho então esta lei em mim, que quando quero fazer o bem, o mal está comigo. Porque segundo o homem interior, tenho prazer na lei de Deus. Mas vejo nos meus membros outra lei, que batalha contra a lei do meu entendimento, e me prende debaixo da lei do pecado que está nos meus membros. Romanos 7, 21-23. Como isso aconteceu? Fez Deus separação entre a luz e as trevas. A escuridão por si só é calma e imperturbável, mas quando o Senhor envia a luz, acontece um conflito, pois uma está em oposição à outra. Um conflito que nunca irá cessar até que o crente seja completamente luz no Senhor, como está em Efésios 5:8. Se há uma divisão dentro de cada cristão, é certo também que há uma divisão fora. Logo que o Senhor dá luz ao homem, ele começa a se separar da escuridão ao seu redor. Ele se separa de uma simples religião mundana com cerimoniais exteriores, pois agora nada menos que o Evangelho de Cristo irá satisfazê-lo. Por isso, retira-se da sociedade mundana e dos frívolos divertimentos, buscando a companhia dos santos. Pois nós sabemos que passamos da morte para a vida, porque amamos os irmãos. 1 João 3:14. A luz se atrai para si mesma, e as trevas se atraem para si mesma. O que Deus dividiu, não tentemos unir. Tal como Cristo foi para fora do arraial, levando-se ao opróbrio, como está em Hebreus 13:12, vamos também sair do impuro e ser um povo particular. Ele foi santo, inocente, imaculado, separado dos pecadores. Tal como ele foi, nós também devemos ser, não conformados.

0: com este mundo, como está em Romanos 12, 2. Dissidentes de todo pecado e distintos do resto da humanidade pela nossa semelhança com o nosso Mestre.
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Os preços globais do petróleo subiram para o nível mais alto em um mês, com o Brent, referência global, sendo negociado em seu patamar mais elevado desde 12 de junho. A alta é impulsionada pela redução do tráfego no Estreito de Hormuz e pelos ataques dos Estados Unidos contra o Irã. Um quinto do abastecimento mundial de petróleo transita por Hormuz, e seu fechamento efetivo durante o conflito no Oriente Médio fez os preços dispararem. No entanto, o presidente Trump declarou ter desistido da ideia de cobrar um pedágio de 20% pela passagem de navios no estreito.

nós estamos na casa de Deus, nós estamos na presença de Deus, e na presença dele existe abundância de alegria. Eu quero convidar você a louvar comigo ao Senhor.

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setor energético brasileiro recebe um grande impulso com o anúncio da Mercúrio Partners, que investirá 1,5 bilhão em térmicas no país. A empresa adquiriu 208 geradores em um negócio de R$590 milhões para equipar projetos vencedores do leilão de reserva de capacidade de 2026. Este investimento faz parte de um plano de expansão que inclui a construção da UTE Pilar, em Alagoas, com 250 megawatts de capacidade, e a destinação de recursos para a UTE Paulínia Verde, em São Paulo. A expectativa é gerar cerca de 1.000 empregos durante a fase de construção dos empreendimentos.

Em um importante passo diplomático, Israel e Líbano retomaram as negociações em Roma, com a mediação dos Estados Unidos. O encontro busca avançar em questões cruciais para a estabilidade da região, que tem sido palco de crescentes tensões. As conversas são vistas como um esforço para desescalar conflitos e buscar soluções duradouras para os desafios enfrentados pelos dois países. A comunidade internacional acompanha de perto o desenrolar dessas negociações.

0: A guerrilha do Exército de Libertação Nacional sequestrou 39 pessoas, entre elas um menor de idade, em uma estrada da região de Chocó, no noroeste da Colômbia. Segundo o Exército colombiano, o grupo armado interceptou as vítimas em uma área onde mantém forte atuação, financiando suas atividades por meio do tráfico de drogas e da mineração ilegal. As Forças Armadas exigiram a libertação imediata e incondicional dos sequestrados. O caso aumenta a preocupação com a escalada da violência no país, onde o Exército de Libertação Nacional continua sendo um dos principais grupos armados em atividade. O governo colombiano enfrenta dificuldades para conter as ações da guerrilha, que frequentemente promove sequestros e ataques em regiões de difícil acesso, agravando a crise de segurança e afetando a população civil.
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Os Três Últimos Desejos de Alexandre o Grande. Quando à beira da morte, Alexandre convocou seus generais e relatou seus três últimos desejos. Primeiro, que seu caixão fosse transportado pelas mãos dos médicos da época. Segundo, que fosse espalhado no caminho até seu túmulo os seus tesouros conquistados: prata, ouro, pedras preciosas e tantas outras coisas. Terceiro, que suas duas mãos fossem deixadas balançando no ar fora do caixão à vista de todos. Um dos seus generais, admirado com seus desejos insólitos, perguntou a Alexandre quais as razões. Alexandre então explicou: primeiro, quero que os mais eminentes médicos carreguem meu caixão para mostrar que eles não têm poder de cura perante a morte. Segundo, quero que o chão seja coberto pelos meus tesouros para que as pessoas possam ver que os bens materiais aqui conquistados, aqui permanecem. Terceiro, quero que minhas mãos balancem ao vento, para que as pessoas possam ver que de mãos vazias viemos e de mãos vazias partimos. Que este exemplo sirva para todos nós. Esta é mais uma campanha para uma vida melhor.

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1: Patrícia Moribe.
2: Quando a Argentina e a Inglaterra se enfrentarem logo mais pela segunda partida da semifinal do Mundial de Futebol de 2026, estará em jogo bem mais do que futebol. Para os argentinos, mais do que uma rivalidade, há uma inimizade baseada em questões de geopolítica e de história que transcende o esporte e que remete diretamente à Guerra das Malvinas de 1982 e ao forte sentimento de nacionalismo. As autoridades tentam manter a disputa apenas no campo esportivo, mas para milhões de torcedores está em jogo o orgulho. Boa parte do país vai parar nesta quarta-feira e promete explodir de euforia se a Argentina derrotar a Inglaterra. Vamos conversar a respeito com Márcio Rezende, em Buenos Aires. Márcio, por que esta partida entre Argentina e Inglaterra é mais do que a simples rivalidade do futebol?
3: A inimizade da Argentina com a Inglaterra remonta às invasões inglesas de 1806 e 1807, que uniram os argentinos contra os invasores, mas também serviram de estopim para a independência. O ponto alto dessa inimizade foi mesmo a Guerra das Malvinas, de 1982, ainda uma ferida para os argentinos. Desde 1965, a ONU emite resoluções a favor da Argentina, reconhecendo uma disputa por soberania com o Reino Unido, mas enquadrando essa disputa numa situação colonial com o objetivo de eliminar toda forma de colonialismo. As ilhas foram invadidas pelos ingleses em 1833, quando a Argentina já tinha 17 anos de independência. Por isso, os jogadores argentinos estão obrigados a ganhar não apenas pelo resultado que classifica para a final, mas pelos 649 argentinos mortos em combate, pelas famílias deles e por milhões de argentinos que veem no campo de jogo uma chance de justiça simbólica que não foi possível no campo de batalha. Na noite de terça-feira, milhares de argentinos foram ao obelisco da Avenida 9 de Julho com bandeiras, faixas e instrumentos para celebrarem, mas também para pressionarem os jogadores. Esse local do centro de Buenos Aires é o ponto de celebrações depois das vitórias, mas pela primeira vez foi também palco da antessala da partida. O torcedor Nicolás Adi explica que esse confronto
4: é para a justiça, para o lado de cá, justiça.
2: E como os argentinos estão vivendo este dia considerado histórico, Márcio?
3: Olha, o país vai parar. As empresas vão interromper a jornada de trabalho 2 horas antes da partida. Muitas outras permitiram trabalho remoto, home office. Os transportes públicos terão uma frequência reduzida e em muitas cidades interrompida durante o jogo. Nos hospitais, as consultas foram adiadas. Só casos de emergência como infartes do coração. No jogo de sábado passado contra a Suíça, uma pessoa morreu por parada cardíaca. Vários casos foram atendidos. O torcedor Lucas Bonilla explica como jogar contra a Inglaterra é questão de orgulho e de inimizade.
4: Jogar contra a Inglaterra, além de ser um jogo de futebol, para nós argentinos, sempre levamos isso para outro nível. E é sempre motivo de orgulho. Além disso, com os ingleses, é uma questão de querer vencê-los em tudo. Eles não são apenas rivais, mas sim uma espécie de inimizade que se formou por causa das Malvinas, pelo que nos fizeram. Por isso, é sempre uma questão de passar por cima dos ingleses.
5: É sempre querer ir adelante e levar-nos por delante aos ingleses.
2: E a recordação do que aconteceu em 1986 com Maradona em campo, Márcio, como se reflete neste jogo?
3: Pois é, como a letra dessa cantiga repete, borom bom bom, borom bom bom, quem não salta é um inglês. Essa canção marcou os argentinos em 1986, quando Diego Maradona eliminou a Inglaterra com a mão de Deus e com o antológico Gol do Século. Os jogadores daquela seleção de 40 anos atrás recebiam vídeos e mensagens nas quais os argentinos diziam que podiam até perder na final, mas jamais para a Inglaterra. A partida de 1986 é a imagem que todos os argentinos têm de heroísmo. Coincidência ou obra do destino, a Argentina vai jogar agora com a mesma camiseta azul da reserva, usada há 40 anos. E o grande herói daquele confronto foi Maradona. O gol de mão foi ilegal, mas os argentinos usam como argumento o ditado "ladrão que rouba ladrão tem 100 anos de perdão". Na Argentina, os ingleses são chamados de piratas que roubaram as Malvinas. E a postura de Maradona é vista como uma rebeldia perante aqueles que inventaram o futebol. Já sobre o segundo gol, de tão bonito, dizem que valeu por 2 e compensou a irregularidade do primeiro. As cantigas de futebol na Argentina em geral fazem referência às Ilhas Malvinas. A atual, chamada A Quarta Estrela, feita para esta Copa do Mundo, diz num trecho que, pelas Malvinas, por Diego Maradona e pela última do Leo Messi, unindo o futebol à causa patriótica. A cantiga do campeonato anterior, vencido no Catar, também incluía a causa dos versos. Na Argentina nasci, terra de Diego e Lionel, dos rapazes das Malvinas que jamais esquecerei.
2: Márcio, esse clima de guerra é um combustível para os argentinos ou também pode jogar contra?
3: Os argentinos têm vivido dias de muito patriotismo, nos quais o futebol e nacionalismo se misturam. Na semana passada, no dia 9 de julho, foram 210 anos da independência

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1: Boa tarde. Eu vou dizer o óbvio, mas não custa, né? Aqui no Brasil a gente precisa repetir o óbvio. Governos, Estado, só existe para servir ao povo. Essa é a única função de um governo, de governos, servir ao povo. E tem que respeitar o povo, porque o povo é o patrão. O povo é que nomeia pelo voto, o povo é que sustenta pelos impostos, não? Então tem que ser respeitado. Agora, quando um governo, por conta própria, adultera ainda mais a gasolina que as pessoas põem na sua moto ou no seu automóvel, né, sem perguntar para ninguém e vai fazendo isso, aí é vergonhoso, aí é nojento, aí é um desrespeito que merece uma resposta na urna para aprender. E ainda dá a seguinte explicação: Conselho Nacional de Política Energética ainda diz o seguinte, que é a possível presença maior desse biocombustível na matriz energética brasileira.

brasileira. Ah, é, e nós somos burros e não sabemos que o petróleo também é, nossa, é da nossa matriz energética e temos abundância de petróleo, sim. Não apenas abundância de cana-de-açúcar e de milho, de onde sai o etanol. Sabem qual é o máximo por engenheiros automotivos e testes no mundo inteiro? 11%. O Brasil vai para o triplo disso, de 30 para 32% de álcool adulterando a gasolina. Lá na Europa, a gente compra gasolina, eu comprei, né? É, gasolina E5, etanol 5%, ou etanol 10%. Isso é o máximo, para não chegar no teto de 11%. Isso é o máximo. Em outros países é 5%, 7%. Aqui vai para 32%, é vergonhoso. E dizem, não, fizemos testes. Ah, é? Testaram do tanque de combustível que enferruja até o bico injetor que entope, com toda a passagem até do equipamento eletrônico de distribuição, estraga tudo, porque não tem como calcular nos nossos veículos de 5 anos atrás ou nos carros importados essa quantidade de álcool. O carro que foi feito em outro país está previsto para um máximo de 11%, e aqui é o triplo. Aí eles falsificam a ideia dizendo o seguinte: não, olha só, porque vai ter uma economia de 3 centavos por litro. Ah, é? E quanto de despesa a mais? E quanto de quilometragem a menos? Quer ver uma coisa? Etanol, qual é a capacidade térmica na explosão, lá dentro dos cilindros do motor? 6.400 quilos-caloria. 6.400. Gasolina? 10.400. É quase o dobro. Isso já diz tudo. É um desrespeito. Votem no desrespeito. De Brasília, Alexandre Garcia.

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coisas, então somente creia, clame, entregue a Ele as tuas causas. Nada é impossível ao que crer. É Ele que vai adiante de ti, é Ele que endireita os teus caminhos, é Ele que quebra as portas.

0: CCP-FM informa a hora certa.
1: 5 horas.
2: 24 horas. 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
4: O São Paulo recusou a contratação do zagueiro Pico Lopes, da seleção de Cabo Verde, que disputou a Copa do Mundo de 2026. O defensor de 34 anos, destaque da campanha histórica dos cabo-verdianos no Mundial, foi oferecido ao tricolor por seus representantes, mas a diretoria optou por não avançar nas negociações, mesmo com a busca do clube por reforços para o sistema defensivo. Atualmente, no Shamrock Rovers da Irlanda, Pico Lopes tem um acordo para rescindir seu contrato caso receba uma proposta de outro mercado. Apesar da experiência internacional e da boa atuação na Copa do Mundo, a avaliação interna do São Paulo foi de que o perfil do jogador não se encaixa no planejamento da equipe, que segue no mercado, em busca de um zagueiro com características diferentes para a sequência da temporada.
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2: Isaquias Queiroz conquistou mais uma medalha de ouro no Campeonato Pan-Americano de Canoagem e Velocidade, disputado em Montreal, no Canadá. O campeão olímpico venceu a final do C1 500 metros com o tempo de 1 minuto 46 segundos e 20, superando o canadense Alex Plontex e o argentino Aramis Ayala. Com o resultado, o brasileiro chegou à terceira medalha na competição, após já ter faturado ouro no C1 1000 metros e prata na prova por equipes. Principal nome da canoagem brasileira, Isaquias segue ampliando sua coleção de títulos internacionais e confirma o excelente momento vivido na temporada. O desempenho em Montreal reforça sua preparação para os próximos desafios do ciclo olímpico e mantém o Brasil entre os destaques da competição continental.
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2: O Vasco deve receber cerca de 1,4 milhão de euros, aproximadamente 8,2 milhões de reais, com a venda de Andrei Santos do Chelsea para o Manchester United. O valor será repassado por meio do mecanismo de solidariedade da FIFA, que recompensa os clubes responsáveis pela formação do jogador entre os 12 e os 23 anos. A transferência foi fechada por 56 milhões de euros, o equivalente a cerca de 329 milhões de reais. Além da compensação financeira, Andrei fez questão de agradecer ao Vasco durante sua apresentação no Manchester United, destacando a importância do clube em sua formação como atleta e como pessoa. Revelado em São Januário, o volante voltou ao Vasco por empréstimo em 2023, antes de seguir carreira na Europa, e agora rende mais uma receita significativa ao clube carioca.
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0: Ele vem. E ele vai encontrar no Brasil uma noiva.
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3: O zagueiro Andrei Giroto, ex-Palmeiras e Chapecoense, está negociando o retorno ao futebol brasileiro após encerrar sua passagem pelo Al Tawon, da Arábia Saudita. Livre no mercado, o defensor de 34 anos revelou que recebeu propostas de 3 clubes da Série A, além de sondagens de equipes sauditas, e pretende definir seu futuro nos próximos dias, levando em consideração o projeto esportivo e a família. Durante a entrevista, Andrei relembrou momentos marcantes da carreira, como os confrontos contra Messi, Neymar, Mbappé e Cristiano Ronaldo. O zagueiro destacou a dificuldade de enfrentar o trio do PSG, elogiando o entrosamento entre eles, e afirmou que atuar contra grandes estrelas foi um aprendizado importante. Com passagens também por França e Japão, ele disse estar motivado para um possível retorno ao Brasil depois de quase uma década atuando no exterior.
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2: A Espanha venceu a França por 2 a 0 e garantiu vaga na final da Copa do Mundo de 2026. A seleção espanhola dominou a partida e construiu a vitória com gols de Mikel Oyarzabal, em cobrança de pênalti no primeiro tempo, e Pedro Porro, na etapa final. A equipe ainda teve um gol de Lamine Yamal anulado por impedimento. Com o resultado, a Espanha disputará sua primeira final de Mundial desde 2010. A França, que buscava chegar à terceira final consecutiva de Copa do Mundo, não conseguiu superar a forte marcação espanhola e agora disputará a decisão do terceiro lugar. Já a Espanha aguarda o vencedor da outra semifinal entre Inglaterra e Argentina para conhecer seu adversário na grande decisão, marcada para o próximo domingo.
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mais uma parábola judaica, que certo dia a verdade e a mentira se encontraram. A mentira disse para a verdade: "Bom dia, dona verdade." E a verdade foi conferir se realmente era um bom dia. Olhou para o alto, não viu nuvens de chuva. Vários pássaros cantavam. E vendo que realmente era um bom dia, respondeu para a mentira: "Bom dia, dona mentira." "Está muito calor hoje", disse a mentira. E a verdade, vendo que a mentira falava a verdade, relaxou. A mentira então convidou a verdade para se banhar no rio. Despiu-se de suas vestes, pulou na água e disse: "Venha, dona verdade, a água está uma delícia." E assim que a verdade, sem duvidar da mentira, tirou suas vestes e mergulhou, a mentira saiu da água e vestiu-se com as roupas da verdade e foi embora. A verdade, por sua vez, recusou-se a vestir-se com as vestes da mentira e, por não ter do que se envergonhar, saiu caminhando nua pela rua. E aos olhos de outras pessoas, era mais fácil aceitar a mentira vestida de verdade do que a verdade nua e crua. Cuidado! Hoje em dia há mentiras muito bem vestidas de verdade. Tenha então mais discernimento. A melhor maneira de conhecer bem uma mentira é conhecer bem a verdade. E não se esqueça que ainda é bem melhor uma triste verdade do que uma alegre mentira. Disse Jesus: "Eu sou o caminho, a verdade e a vida. Ninguém vem ao Pai senão por mim. Conhecereis a verdade, e a verdade vos libertará."

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2: Você sabia que existem alguns mitos quanto à higiene bucal? Algumas pessoas têm a ideia de que quanto mais duras as cerdas, melhor será a limpeza bucal. Entretanto, escovas com cerdas duras podem machucar a gengiva e, a longo prazo, causar desgaste no esmalte dentário. Esse quadro eleva a sensibilidade e deixa a pessoa mais suscetível a infecções, como as cáries. Por isso, prefira escovas com cerdas macias. Outro mito é acreditar que é preciso fazer muita força na escovação. É preciso ser gentil com seus dentes e gengivas na higienização bucal. O sucesso da escovação vai depender, além da ação do creme dental com flúor, dos movimentos que você executa. Isso você precisava saber. Débora Garcia, Mulheres de Esperança, RTM.
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todas as tuas vestes exalam mirra, aloés e cássia. Desde os palácios de marfim, os instrumentos te alegram. Filhas de reis estão entre tuas damas de honra. À tua direita está a rainha adornada com ouro de Ofir. Ouve, filha, considera e inclina os ouvidos. Esquece o teu povo e a casa do teu pai. Então o rei se afeiçoará à tua formosura, pois ele é o teu senhor. Adora-o.

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1: 8 horas.
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3: Cara, beleza? Como é que vocês estão? Meus amigos, hoje mais uma vez vamos falar bastante sobre a decisão de Dom Pedro III contra Bolsonaro, sobre essas diferenças de tratamento, porque os próprios jornalistas do consórcio, alguns, fizeram questão de destacar que lá atrás, quando eles tentaram entrevistar o Lula, a coisa era diferente. Eles não conseguem compreender porque com Bolsonaro as coisas têm que seguir por este caminho. E aí, nesse primeiro tema, minha previsão estava errada. Eu errei minha previsão ontem e por causa desse erro, a gente agora vai ter que passar o trator e alguns descaradinhos do Estadão. Aí eu quero comentar algumas coisas que também aconteceram nas últimas horas, porque o Estadão foi um dos entes que resolveram entrar em campo para defender a decisão. Decisão esta que, segundo Metrópolis, setores do PT não gostaram, porque acham que isso, inclusive, favorece, né, politicamente Flávio Bolsonaro e tudo mais. Aí tem mais umas besteiras pra gente falar nessa primeira parte, tudo ligado a essa perseguição que a direita sofre, para entrarmos num tópico de notícias muito positivas. Tem pelo menos aí três pesquisas para nós comentarmos, duas delas oficiais, uma terceira que era para ser secreta, mas foi revelada pela imprensa, talvez de propósito, e que eu acho que claramente mostram que, bicho, o céu é o limite agora, viu? Vai passar o trator e quem sabe aí, né, Flávio leva a eleição no primeiro turno. Aí tem algumas coisas bem interessantes pra gente comentar, de verdade. Aí a gente vai entrar pra discutir um pouco sobre a live de Flávio Bolsonaro. Isso era algumas coisas da imprensa também, que é uma tendência que nas próximas semanas nós possamos ver mais lives. E como de costume também, né, tem aquelas confusõezinhas da direita brasileira, que eu não sei se vai dar tempo de comentar, tá no final ali da segunda parte. Mas vamos que vamos. A Folha de São Paulo, mais uma vez, isso aqui é outra nota, foi no final da noite de ontem, 11 da noite, quase hoje, resolveu fazer, né, destrinchar, assim, de forma bem descritiva, as diferenças de tratamento que Lula recebeu para os tratamentos que Bolsonaro recebe agora. Aí tá ali, preso. Lula recebeu Haddad semanalmente e orientou campanha em 2018 via cartas e recados. Eles podem tudo. Eles podem absolutamente tudo. Assim como Bolsonaro, inscrição de aliados políticos como advogados de defesa foi usado por petista em campanha. Dom Pedro III terminou restrições a ex-presidente após afirmar que ele instigava seguidores e tentava coagir autoridades. Aí, eu tô em dúvida se foi nessa própria matéria da Folha de São Paulo ou foi uma... Acho que foi nessa própria nota. Eles nos presentearam com isso daqui. Lula, preso, usando suas redes sociais, não para falar que Haddad é meu porta-voz e falar muito mais sobre a confusão que está acontecendo no bolsonarismo do que fazer campanha. Não, Lula estava fazendo campanha. Recado dado, Lula é Haddad, vote 13. Isso aqui realmente é fazer campanha. E aí? Perfil oficial do Lula, não usando redes sociais de terceiros. A meu querido povo brasileiro, dia 6 de outubro é o meu aniversário oficial. Espero ganhar de presente no dia 7 de outubro o voto do povo brasileiro no Haddad para presidente. É, Haddad é 13, Haddad e Lula. Deve ser Lula, né? E Lula, enfim. Um grande abraço de Lula, sem medo de ser feliz. Aí tivemos uma dobradinha. Nossa petista Mônica Bergamo. Fiquei surpreso, Mônica, com o seu posicionamento. E ela ganhou ali o endosso do Verdivaldo, que colocou a imagem dele entrevistando o Nove Dedos. Aí o Verdivaldo primeiro fala assim, ó: eu também entrevistei Lula quando ele estava preso. Depois que o Supremo autorizou isso em nome da liberdade de expressão e de imprensa. E eu também estou tentando entender por que isso pôde acontecer, mas Bolsonaro não pode ver o filho porque uma nota foi publicada. O André Aranda coloca ali um recorte da Bergamo dizendo, né? Bergamo afirma que entrevistou Lula quando ele estava preso, após autorização do Supremo à época, e questiona qual a dificuldade de Bolsonaro poder falar.
4: Ele não pode divulgar uma carta dizendo: meu filho é meu porta-voz. Completamente diferente da carta do Lula pedindo votos para o Haddad, usando sua rede social. Escute a nossa petista Mônica Bergamo.
5: Você caçar totalmente o direito dele à palavra não vai nunca passar em branco e não vai nunca ser totalmente aceito, né, Megali? Eu não sei a sua opinião, mas eu que entrevistei o Lula preso, né, depois de uma batalha judicial dentro do próprio Supremo, em que o ministro Luiz Fux, por exemplo, censurou a possibilidade da entrevista, e o Lewandowski liberou, e teve muita polêmica, muita discussão, até que ao fim e ao cabo, né, o Dias Toffoli suspendeu esse veto e eu pude fazer essa entrevista, junto com o jornal O País. Quer dizer, isso, eu olho isso, eu vejo isso de uma forma estranha, porque qual a dificuldade do Bolsonaro poder falar? Se ele não está atacando o Supremo, se ele não está atacando as instituições, ele não pode mandar uma carta, né, divulgar uma carta falando: meu filho é meu porta-voz. Então é isso, vai ser polêmica mesmo essa medida, e vai ter muita discussão ainda.
4: Essa é polêmica, né? Quem escreveu um texto maravilhoso, de verdade, viu? De verdade. Fiquei muito surpreso aqui com o Mário Sabino. Porque não é um texto só que ele expõe os absurdos em relação a Bolsonaro, mas ele bota assim um dedinho na ferida, ó, e gira assim um dedo, ó, dos isentões. Falando: ó, vocês são um problema. Vocês, isentões. Vocês são a pior desgraça que existe nesse país. Eu falei: chegou o dia, né? Quem lava as mãos, né? A turma aí do bloco Pôncio Pilatos é um dos principais problemas desse país. Aí ele escreveu ontem: Bolsonaro é perseguido político, ao qual negam o direito de ver o filho. Não é supostamente, não é parece, talvez, não é uma pergunta, é uma afirmação. É falar o que as coisas realmente são. Dom Pedro III.

pergunta, é uma afirmação. É falar o que as coisas realmente são. Dom Pedro III suspendeu por 90 dias as visitas de Flávia Bolsonaro por causa da carta de apoio do pai divulgada pelo filho e ainda mandou investigar o candidato ao Palácio do Planalto por ter feito propaganda antecipada. Faz aquele resumo. O ministro certamente não assiste às propagandas oficiais do governo Lula a esta altura do ano eleitoral, aí que ele já começa a falar dos isentões. Só os ingênuos podem acreditar que um tribunal político como o Supremo toma decisões no interesse exclusivo da justiça. É, os ingênuos vão dizendo, não, meu Deus, está democrático direito, né? Olha, parece que a democracia está em risco. Entre os não ingênuos, estão evidentes os dois pesos e as duas medidas. Em 2018, quando Lula estava preso em Curitiba, ele recebeu 572 visitas. Como lembrou Moro, os visitantes à saída da cadeia davam entrevista sobre o que Lula havia dito. O então advogado de Lula, Zanin, hoje ministro do Supremo, pois é, chegou a ler cartinha do cliente diante de câmeras de TV. Se Deus escreve certo por linhas tortas, as nossas divindades supremas do Monte Olimpo do Supremo Tribunal Federal escrevem errado por linhas certas. Traduzindo, aos amigos a lei, aos inimigos os rigores da lei. Essa parte agora eu achei interessante. Ou na versão do italiano Giovanni Giolitti, aos amigos a letra da lei, aos inimigos a interpretação da lei, que é o que acontece no Brasil. É como se pautam tanto Alexandre Moraes como o senhor Flávio Dino, que em timing perfeito partiu para cima de Valdemar Costa Neto, presidente do PL, a pretexto de acabar com a farra da indicação irregular de destinação de emendas parlamentares. Tudo fica bem mais justificável quando se tem pela frente cidadãos desse naipe. Você vê que ele não suporta o Valdemar. Mas não é a qualidade moral do outro que deveria servir a juízes, nem o seu lado político, uma vez que magistrados pairariam sobre convicções partidárias. Não é assim que ocorre no Brasil desde há muito tempo. E só os ingênuos, os isentões, repetindo, não enxergam a conveniência na aplicação dos rigores da lei neste período que antecede a batalha pela presidência da República, pela totalidade da Câmara dos Deputados e por dois terços do Senado, onde serão jogados os destinos de ministros do Supremo. Ao impedir que Flávio visite o pai até o intervalo que separam o primeiro do segundo turno, Moraes praticamente retira Bolsonaro das articulações eleitorais. Lula, no entanto, pôde fazê-lo há 8 anos. Haddad visitou 21 vezes na prisão e de lá saía com instruções e declarações do condenado. Foram raros os rigores da lei que couberam ao chefão petista. Nunca o da suspensão de visitas familiares, e foi um escândalo quando lhe negaram o direito de ir ao velório do próprio irmão. A decisão de Moraes reforça a percepção de que Bolsonaro é perseguido político. Não um suposto, ele é um preso, um perseguido político. A quem é negado até mesmo o direito de ver um filho. Filho que é formalmente um de seus advogados e não está inteiramente descartado que ele seja suspensa também à prisão domiciliar por saúde precária. E essa linha, para mim a melhor linha de todo o texto, os ingênuos no Brasil são aqueles que não querem ver, são os piores. É o Caiado, é a turminha do Novo, é a turminha do MBL, são os petistas não, porque os petistas estão celebrando. É a turminha do consórcio, é a turminha lá da Globo News na maior parte do tempo, são jornalistas do consórcio como todo. Todo mundo sabe o que está acontecendo. E, para manterem seus empregos, terem espaço na imprensa, relativizam toda a tortura que Bolsonaro sofre. E aí ele encerra trazendo um dado que deveria ser mais do que suficiente, inclusive para votar em Flávio Bolsonaro e fazer campanha de forma intensa. Faz 7 meses que o país foi informado do contrato de 129 milhões do escritório da mulher do ministro com o Banco Master. E ninguém está nem aí, né? Os ingênuos não estão nem aí para isso. Isso aqui não é ingênuo, não. Isso aqui de ingênuo não tem nada. Isso aqui é uma cobra. Pedro Doria, Canal Meio, que tem como sócio Armínio Fraga, figura ilustre

0: do liberalismo brasileiro, um ortodoxo, que Romeu Zema, pré-candidato à presidência pelo Novo, falou que teria no seu Ministério da Fazenda. Pelo menos uma pessoa que ele vê, né? De alto garbo e conhecimento. Aí o Mafinha fala, o Pedro Doria seria um dos colaboracionistas de qualquer regime tirânico. Aí ele cita ali alguns exemplos. Existem homens e vermes nesse mundo. Não tem nada a ver com a complexão física, mas com a estatura moral. Pedro Doria é um verme de alma e sabe muito bem o tamanho minúsculo que o caráter dele tem.
1: Ministros do Supremo. Mas a decisão está dada, ordem judicial, ou a gente cumpre, ou vira bagunça. Não tem muito... É o que é. Essa é a decisão. A decisão estava clara e tem mais. Eles sabiam que eles estavam desobedecendo uma ordem judicial e que isso poderia resultar em que o regime fosse de alguma forma apertado. O Bolsonaro poderia ser obrigado a voltar para Papudinha, coitado do Vorcaro que está na cela que ele estava ocupando. Estou partindo do princípio que o Vorcaro seria defenestrado.
2: Eu acho que o Vorcaro já saiu da Papudinha, não saiu?
1: Eu não lembro, vou checar. Mas, enfim... O ponto é, eles sabiam o que eles estavam fazendo, eles sabiam que eles estavam desobedecendo uma ordem judicial.
2: Não, fala pra poder.
1: E veio. E o Alexandre pegou, o ministro Alexandre pegou leve, entendeu? Leve. Simplesmente disse: ó, Flávio, acabou a brincadeira, você não fala mais com seu pai. Pronto. Vamos lembrar que seu pai está sob a custódia do Estado, entendeu? É um preso condenado, é só isso.
0: Pegou leve. Ah, meu Deus. Se um dia alguém tiver a oportunidade, eu espero que apliquem no Pedro Doria o tratamento que ele defende. O Pedro Doria ainda não espera nada do Pedro Doria, mas você vê que ele fala logo no início, né? Decisão judicial se cumpre. Aí você... Quando você vê isso, aí você lembra, né? Pô, Pedro Doria, Arminio Fraga, os banqueiros aí, tudo mais. Aí você pensa em outros banqueiros, né? Itaú, Santander, Bradesco. A turma aí que hoje é basicamente dona do Estadão também. Decisão judicial se cumpre. Decisão judicial se cumpre. Rapaz, lá o título do editorial do Estadão de hoje parece até que combinado. Parece até combinado. Quando eu li isso aqui, eu falei, não é possível. Eu jurava que o Estadão hoje iria relembrar que em julho de 2025, eles haviam publicado um editorial já questionando a censura imposta a Jair Messias Bolsonaro sobre essa história aí de, vai falar nas redes sociais, então ele não pode dar entrevista, então é censura, então isso, então é aquilo outro. Mas não, o Estadão fingiu que não escreveu o que escreveu e entrou em campo para defender essa decisão absurda. Aí começa, no Pedro III, né? Suspendeu as visitas de Flávio a seu pai. A medida foi tomada depois que Flávio divulgou em suas redes sociais o conteúdo de uma carta escrita pelo apenado e dirigida aos brasileiros no dia 11 passado. A divulgação ocorreu no mesmo dia em que Bolsonaro assinou o texto, a razão pela qual o ministro ordenou que a defesa do ex-presidente esclareça se ele tinha conhecimento prévio de que seu manifesto seria tornado público. Dom Pedro III tomou a decisão correta. Há um princípio elementar do Estado de Direito que antecede debates sobre penas, regimes de cumprimento, privilégios no cárcere ou simpatias partidárias. Decisão judicial se cumpre. Eu estou até na dúvida se foi o Pedro Doria que escreveu esse editorial. Pode-se recorrer dela? É só recorrer, gente. É só recorrer. É igual em queda da fake news. É só recorrer. 7 anos aberto. É só recorrer. As pessoas não têm acesso nem aos autos. Você vê o que o Mário Sabino escreve? Os ingênuos são os piores, que fingem que estamos vivendo sob Estado Democrático de Direito. Aí vai, né? O que não se admite em hipótese alguma é descumpri-la unilateralmente, como se a Constituição Penal estivesse aberta à negociação ou, pior, ao exercício de um imaginário direito cívico à insurreição. Fosse assim, seria a barbárie. Bolsonaro escreveu uma carta à barbárie. Foi esse primato civilizatório e nada mais que Moraes fez valer. Deveria ser ocioso lembrar que o senhor Bolsonaro foi condenado a quase 3 décadas de prisão em regime inicial fechado por tentar arruinar a democracia brasileira. Foi. Todo mundo sabe disso. Ele só cumpre a pena em prisão domiciliar por razão humanitária, em atenção ao seu quadro de saúde sabidamente delicado. Trata-se, portanto, de uma concessão excepcionalíssima do Estado e condicionada ao respeito estrito às restrições impostas pela Justiça, entre as quais a proibição de uso de redes sociais próprias ou de terceiros. Ressalte-se que Moraes foi cuidadoso. Olha só, rapaz. O ministro não afirmou que Bolsonaro descumpriu a restrição do regime domiciliar, apenas questionou sua defesa. Meu, olha como ele é bonzinho. Quem descumpriu flagrantemente foi o Flávio. Tanto que, por hora, o atingido pela decisão do ministro foi o senador, não seu pai. É tipo falando da Janja. Não são as empresas. Não vai ser o cliente que vai pagar o imposto, são as empresas. É só a empresa que vai pagar o imposto, não é o cliente. Lógica da Janja. Diferentemente dos irmãos, Flávio tem acesso irrestrito a Bolsonaro porque figura formalmente como seu advogado, munido de procuração. O Buzilis é que, na prática, Flávio jamais atuou como defensor do pai em processo algum. A condição de advogado funciona como mero subterfúgio para manter Bolsonaro politicamente ativo, a despeito de sua condenação criminal. Um expediente ardiloso que gera objeto de crítica deste jornal há 8 anos, quando quem estava preso era Lula. É, tá bom. Uma leitura atenta e honesta da decisão de Dom Pedro III desfaz a caricatura de perseguição política que aliados do ex-presidente tentam desenhar. Bom, então eu não sabia que a Mônica Bergamo era aliada, Glenn Greenwald, eu não sabia que o Mário Sabino era aliado, eu não sabia, estou surpreso. Não sabia que o Renato Souza, aquele petista que está sempre no Twitter a defender o Lula, e que defendeu ontem o direito, no vídeo de ontem eu estava mostrando, o direito de Bolsonaro escrever uma carta. Eu não sabia que essas pessoas eram aliadas de Bolsonaro, né? Não há nenhuma linha de decisão, proibição que Bolsonaro escreva cartas. Não, tem não. Tem não. Mas, bendito, ele não está incomunicável. Está, sim, sujeito a certas restrições de comunicação, às quais, de resto, estão sujeitos todos os condenados por decisão judicial transitada em julgado. Bolsonaro pode escrever quantas cartas quiser para quem quiser, mas seu conteúdo deverá passar pelo escrutínio prévio das autoridades. A prisão domiciliar, nesse sentido, não difere essencialmente do regime fechado. Ademais, escrever uma carta é uma coisa, burlar as restrições do uso de redes sociais é outra. Misturar as estações é ofender a inteligência alheia. Pois é. Aí tem que pedir depois para o Estadão para ensinar como é que Bolsonaro pode escrever uma carta. Como é que Bolsonaro pode escrever a carta? Qual o jeito certo aí depois usar e que não é burlar? Se ele escrever uma carta endereçada para, não sei, para Michele Bolsonaro e a Michele Bolsonaro postar como postou anteriormente, porque essa foi a quinta carta e o Estadão não entra nesse detalhe, aí não tem problema, né? Aí pode postar na rede social. Aí pode, não tem nenhum problema. Curioso isso, né? Aí termina dizendo, ó, diante da dúvida se Bolsonaro sabia ou não que sua carta viria a público por meio das redes sociais de Flávio. Então, assim, se fosse lida numa entrevista, era ok. Moraes preferiu punir quem inequivocamente agiu, o senador, a mandar Bolsonaro de volta para a Papuda. A sanção recaiu sobre o filho, não o pai condenado, uma prova de que a decisão do ministro foi proporcional ao que pôde ser apurado até o momento e não arbitrária. Afim ao cabo, pode-se discutir se é certo ou não Bolsonaro está impedido de acessar suas redes sociais. Se alegram em ti. O que não se pode ignorar a restrição de uso que está vigente por decisão judicial. E decisão judicial se cumpre, é tão simples quanto isso. É tão simples quanto isso. Então vamos voltar em 2025 para a gente falar desses vagabundos do Estadão. Os maiores golpistas deste país, que realmente são os maiores, participaram de todos os golpes de Estado desde 1889. A família Mesquita estava em todos. Você vai lá no Atlas, tem um capítulo chamado Democracia Tupiniquim, julho de 2025. Aí o segundo tema, a censura rompeu novos limites. E do que se tratava isso? Exatamente da questão da proibição das falas de Bolsonaro serem repercutidas nas redes sociais. Aí já começava ali, ó, abordelado. Supremo tem de evitar ser percebido como parcial. Justiça tem de ser firme na proteção das instituições, mas de maneira técnica, sereno e proporcional. Supremo tem de evitar ser percebido... Aqui de novo, né? Aqui, na verdade, é o link para a notícia, que era o post do Eduardo. Bolsonaro praticamente preso. Estamos em guerra com os Estados Unidos. Aí o Mário Sabino comentando o que estava acontecendo. Com medo de ser preso, Bolsonaro cancela a entrevista que seria transmitida nas redes sociais. Eu não sabia se ele podia ou não. Aí o Enio analisava a decisão na época sobre a decisão contra Bolsonaro. Se Bolsonaro dá entrevista a qualquer veículo de comunicações for retransmitido para as redes sociais dele ou de terceiros, ele vai preso. Se Bolsonaro dá entrevista para qualquer jornal e for publicado somente em papel, não acontece nada. Se Bolsonaro gravar um vídeo ou áudio e publicar nas redes sociais dele ou terceiros, vai preso. Se gravar um vídeo ou áudio e publicar somente num site de qualquer jornal, não acontece nada. Agora, o que acontece? Se Bolsonaro der uma entrevista com a condição que ela não seja transmitida nas redes sociais, mas alguém sem autorização faz essa retransmissão, Bolsonaro é preso. Na prática, ele está proibido de entrevistas. Aí começa o enxame. Bolsonaro cancela a entrevista e o Supremo confirma a proibição de falar nas redes. Aí vem lá no Desamatais, com medo de ser preso, Bolsonaro cancela, fala, meu Deus, é um absurdo, o que está acontecendo? Isso não me deixa para silenciar Bolsonaro. Moraes não é imparcial, mas decisões são fundamentadas, de jurista, baita fundamentação. Aí vem o André Aza, aqui no editorial, foi o André Aza. Moraes é um agente político como Bolsonaro, Lula ou Trump, e só pensa em si. Ministro é um contorcionista de tipos penais, inventor de modalidades de medida cautelar, porque ele pode. Urgente. Dom Pedro III dá 24 horas para advogados de Bolsonaro esclarecer a entrevista do ex-presidente hoje na Câmara, sob pena de decreto imediato de prisão. Que ele falou na Câmara, aí é para essa entrevista lá, o que era na rede social, como é que funciona isso? Aí teve notícia na época, né? Juiz intima advogados por descumprimento de ordens judiciais. É, porque ele deu entrevista. Mas como assim, velho? Aí, isso aqui foi o recorte que perguntaram pro Lando de Mori, quando tava ali no pico da discussão de Magnitsky, tava pra entrar Magnitsky com a semana antes. Aí o Paulo Figueiredo e Eduardo Bolsonaro perguntavam pro de Mori, e aí, de Mori, tu concorda com isso? Ah, o de Mori não sabia nem onde botar a cabeça. A de Mori descobrindo hoje, né, que o Supremo não censurou apenas Bolsonaro, mas toda a imprensa. E ele ficou em choque, ele não sabia que a decisão era aquela. Eduardo Leite fez decisão de silenciar Bolsonaro como preocupante. Nem Eduardo Leite defendeu. Aí vai. Marco Aurélio, CSA Redes, é próprio do autoritarismo. Que foi o Marco Aurélio Mello, né? Falou isso no Estadão. No Estadão. Mas a gente vai chegar no editorial. Silenciar Bolsonaro está sendo uma cautela tão absurda que nem o William Vac aguentou a passação de pano do jurista, que disse que era fundamentada, né? Aí veio o Neumann. Na prática, a decisão se configura como censura prévia, diz Thomas Trauma. Ministro acaba dando combustível para o discurso bolsonarista de perseguição. Até petistas próximos de Lula consideram que o ministro foi longe demais. A minha Globo, o que é que tá aqui, ó? Gustavo Sampaio, né? Esse Dioclinho, tenho quase certeza o nome dele é esse. É isso mesmo. Se o ex-presidente se tiver valido de conhecimento de terceiros, de pessoas conhecidas a quem encareceu que publique nos seus perfis de rede social aquela matéria pelo fato dele não poder fazer seu perfil próprio em virtude de uma decisão judicial, aí estará comprovada a má-fé, ele terá descumprido a medida cautelar. Você vê que sempre tem alguém para defender a tese, né? E acha a coisa mais normal do mundo. Aí a Globo dizia, proibir entrevista é indevido e inoportuno. Supremo não pode atropelar direitos fundamentais. Pode. Tá fazendo. Só Trumps e Bolsonaros lucram com a força bruta. Supremo não devia reagir com o fígado a bravatas do americano quando julgamentos acusados de golpe está perto do fim. E aí que chegava o Estadão, no dia 23 de julho de 2025. Esses mesmos vagabundos, para escrever. Um caso escandaloso de censura. Moraes impede que declarações de Bolsonaro sejam divulgadas em redes sociais, mesmo por terceiros, o que é um evidente abuso, que de quebra dá munição ao vitimismo bolsonarista. Aí agora, um ano depois, no dia 15 de julho, os vagabundos dizem que decisão se cumpre, que a decisão está certa e que é proporcional. Só que não para aí não, porque o Estadão não tem uma pessoa que escreve o editorial. O Estadão antigamente era um grupo de 9 pessoas que sentavam e discutiam. Obviamente tem os mais bolsonaristas e os menos bolsonaristas. Só que eu acho que como a gente está chegando, né, perto do período eleitoral, e para o Estadão, se o Lula levar, tá de boa, o que eles querem mesmo é fomentar uma terceira via, eu acho que eles estão fazendo campanha eleitoral para deslegitimar tudo relacionado ao Flávio. Só que na época esse comportamento dúbio do Estadão já tinha sido destacado. 18 de julho. Bolsonaro fez por onde? E medidas são juridicamente fundamentadas. Fez editorial para defender. Aí 5 dias depois falou que era censura.

Depois falou que era censura. Esses são os golpistas do Estadão. Getúlio Vargas foi um ditador. Ditador tirânico. Cometeu muitos erros. E talvez o maior erro de Getúlio Vargas como ditador foi não ter feito o que ele devia realmente ter feito com Júlio de Mesquita Filho. Foi um covarde. Por isso, se um dia eu for ministro do Supremo, eu vou fazer o que Getúlio Vargas não foi homem para fazer. Frouxo, frouxo, covarde. O sentimento que eu tenho pelo Estadão só não é maior que o sentimento que eu tenho pela Globo. A Globo tem que ir primeiro. A Globo, no mínimo, mas no mínimo, eu vou apresentar para o Brasil como é que funciona o comunismo e decretar o fim da propriedade da família Marinho. No mínimo. No mínimo. Eu posso dar para o MST, para o Brasil 247. Mas a Globo, para mim, assim, alguém quiser relativizar a propriedade privada da Globo, eu apoio. Tem meu apoio. Não dá, não dá, não dá para esse país ser levado a sério desse jeito. Aqui só para atualizar, porque hoje é dia 15, né? O Atlas de Maio de 2026 já está disponível. Esta é a nossa capa. Um dos principais eventos aí de maio foi enquadrar a questão como terrorismo, né? Tá lá bonitinho, tá lá. Pá. Caso Intercept também foi a questão, né, do pico do Mandetta, da questão do Banco Master em relação ao Flávio. Ah, enfim, tá a questão do enquadrado a terrorismo, as confusões de direita e mais perseguições, como sempre, né? Já tá lá disponível no site. E é isso. Vamos voltar para ordem do dia. Enquanto tem gente aí, né, os ingênuos para defender, a ala do governo Lula aponta erro em decisão de Dom Pedro III contra Flávio. E assim, o erro não é que faltou fundamentação. Na avaliação de um influente ministro de Lula, ouvido sob reserva, o principal problema da decisão estaria na fundamentação. A leitura é que a divulgação da carta de Bolsonaro por Flávio não deveria ser o principal motivo para a proibição, porque o pessoal vai destacar que com Lula podia tudo. Além da avaliação jurídica, há no Planalto uma leitura de que a decisão de Dom Pedro III pode dar o discurso de vitimista a Flávio, que só poderá voltar a falar com o pai dia 11 de outubro, uma semana após o primeiro turno das eleições. Aí quem resolveu dar o ar da graça? Sim, e não vai resolver nada, foi a OAB, né? Ah, beleza, publicou aí cartinha, virou fato político, virou notícia, né? Flávio escreve: agradeço a OAB

Enquanto um ministro afirmou à Folha esperar uma solução salomônica em torno do pedido dos advogados e criticou a decisão de Dom Pedro III, outro chamou de tola a solicitação do OAB e deu razão ao colega. Aí eu fiquei pensando, quem será que foi esse ministro que apoiou Alexandre de Moraes? Será que foi o Mendonça? O Cássio? Ou será que foi alguém da primeira turma? Os nossos super ministros democráticos? Reservadamente, o ministro do Supremo afirmou que a decisão de Dom Pedro III de proibir as visitas de Flávio foi um gesto público muito ruim e comparou com a situação de Lula, preso em 2018, que pôde escrever e divulgar cartas na ocasião. Ainda segundo esse ministro, manter esse veto por 90 dias, até depois do primeiro turno, seria uma interferência na eleição. Isso aqui me parece um comentário que condiz com Mendonça, com Fux, com Cássio. No entanto, a decisão de Dom Pedro III tem o apoio de outros membros da corte, primeira turma e o Gilmar, que costumam dar respaldo ao relator desde o início do processo da trama golpista. A leitura de pessoas próximas a Dom Pedro III é que, caso ele opte por levar o tema para o julgamento da primeira turma, ele vai ter maioria 4-0, ué, com Zanin, ex-advogado Lula, Flávio Dino, petistão, era do Partido Comunista Brasileiro, indicado pelo Lula. Tá de brincadeira, velho. Tá de brincadeira, não precisa nem avisar uma coisa dessa. E todo mundo trata na maior normalidade do mundo. Mas é isso. Esse mal chegará ao fim. E aqui a gente começa falando de algumas boas notícias. Sim, temos. Aqui tem uma coisa que, assim, não está na nota. Mas, na Rádio Consórcio, após essa pesquisa do BTG, anteontem, Lula e Flávio mantêm empate técnico. Continuou 47-44. A última pesquisa foi o mesmo número. Escuto eu na Rádio Consórcio que essa pesquisa não caiu bem dentro do governo e dentro do regime como um todo, porque a percepção é que, sabe aquela história de bater o teto? Fala assim, cara, bateu o teto, não consegue subir mais. O Flávio meio que bateu a lona, não tem meio como cair mais. Parece que desse patamar agora o Flávio não cai, porque teve o episódio do Paquito, o episódio da Michelle Bolsonaro e todas as confusões diárias, e o Flávio tá ali, não derreteu em nada. Aí ligou um alerta amarelo, né? Eita, deu ruim, hein? O plano para destruir o Flávio não tá andando para frente. Tem um comentário a mais para fazer sobre isso. Então o pessoal estava meio preocupado. A preocupação deles é minha alegria. Aí, além dessa pesquisa, que a gente volta a falar dela já já, tivemos Futura Pex. Lula tem 46,3 contra 46,1 de Flávio. Gente, 0,2%. Aí você fala, tá, mas e aí? No mês passado, Lula tem 48,1% e Flávio 42,9%. E como bem diz o Júnior Japa, contra tudo e contra todos, contra Paquito, Michel Bolsonaro, direita permitida, consórcio Globo, Flávio cresceu 3,2% e o Lula caiu 1,8% nessa pesquisa. Nem as pesquisas conseguem mais esconder o crescimento de Flávio, o derretimento do Lula. Gostem ou não, Flávio é o único que pode derrotar o PT. Aí tá ali, ó. Fala dele. Flávio vinha bem. Aí teve maio, episódio Paquito. Aí o Lula deu aquela subida, Flávio deu aquela caída. Desde então, Flávio vem recuperando. Contra tudo e contra todos. Além dessas pesquisas, teve outra muito interessante que mostra um empate mesmo. É uma pesquisa que não poderia ser divulgada, mas assim, não é para ser divulgada, né? Mas o Yoga dele traz informações. Acho que foi de propósito, óbvio. Não é possível, né? Isso aqui não vaza de forma aleatória. Mas um instituto ligado a Trump fez uma pesquisa no Brasil. McLaughlin and Associates, sei lá como é o nome. Enfim, é o John lá, um dos principais pesquisadores eleitorais do Trump. Foi feito esse levantamento dia 27 e 28 de junho, que é o momento que o Flávio ainda cresceu mais desde então, dias após o vídeo da senhora Michelle Bolsonaro com críticas ao Flávio. A pesquisa, que não foi registrada na Justiça Eleitoral e, portanto, não pode ser divulgada, Lula está na liderança no primeiro turno, 40%, seguido por Flávio com 32%, aí depois viria Caiado com 7%, Zema com 5%, Chico Linguiça com 3%.

0: Já na simulação de segundo turno, entre Lula e Flávio, os dois estão numericamente empatados com 45%. E aí diz que os números já teriam chegado na Casa Branca, nas mãos do Trump, que acompanha o que se passa no Brasil. E aí também pergunta, né, sobre o Supremo, outras coisas. 72% dos entrevistados são favoráveis ao impeachment de ministros da corte. 16% contra, 12% não souberam responder. Aí tu coloca ali, né? Bolsonaro inelegível por decisão do Supremo, né? A maior parte enxerga dessa forma. É, classificar Comando Vermelho e PCC como facções, 56% de apoio. Apoio o comprovante, né? Voto auditável, 81%. Que coisa, né? Aí voltando pra pesquisa BTG. Cadê? Cadê, pai? Aqui.
1: Essa nova rodada da pesquisa BTG Nexus levou o PT a rever a leitura sobre o desempenho de Flávio Bolsonaro entre um grupo, na verdade dois grupos de eleitores, jovens e evangélicos. Integrantes do partido avaliam que o senador voltou a avançar nesses dois segmentos, enquanto a aprovação do governo permaneceu abaixo do esperado. E isso após as ações de propaganda realizadas pela Secretaria de Comunicação Social da Presidência em junho. Esse movimento chamou a atenção porque atinge grupos considerados estratégicos para a disputa presidencial. E o recorte por idade, vamos lembrar, considera eleitores entre 16 e 24 anos. Bom, dentro do PT, pelo que eu apurei, o incômodo é ainda maior com os novos resultados da avaliação do governo. Dirigentes esperavam que a campanha institucional de junho produzisse uma melhora mais visível na aprovação da gestão, o que não aconteceu. Uma das hipóteses discutidas internamente é que a Copa do Mundo tenha reduzido a atenção destinada à publicidade institucional. Dirigentes, porém, reconhecem que ainda é cedo para saber se o problema foi a concorrência com o torneio ou a dificuldade das peças em alterar a percepção do eleitorado. A preocupação é que a estabilidade do quadro geral esconda movimentos em segmentos específicos como esses e também outros, e caso a reação de Flávio entre jovens e evangélicos se repita nas próximas rodadas, o partido deve ajustar a estratégia voltada a esses públicos.
0: É mesmo, é? Então todo o pacote aí de gasto do governo não está surtindo efeito. Aí teve um dado curioso que duas pessoas falaram sobre ele. Eu acho que Eduardo deve ter visto a postagem do Vinícius, aí ele comentou, né? Acho que o Vinícius teve uma sacada interessante. Uma percepção minha na pesquisa BTG é sobre o público beneficiário do Bolsa Família. Recentemente ganhou corpo uma campanha no Brasil. Eu estou achando isso maravilhoso. Recomendo que vocês se engajem nessa campanha. Faça o seu vídeo também. Do que? Mostrando preços de supermercado que impactam o dia a dia de cidadãos com renda mais baixa, como o pessoal do Bolsa Família. Se eu estou certo, essa campanha gerou um impacto positivo para o Flávio e negativo para o Lula. O desafio é atingir o coração dos brasileiros não beneficiários, que não apresentaram mudança no mesmo período. Aí ele coloca aqui, né? Cruzamento da série ideológica. Beneficiário do Bolsa Família versus voto estimulado. Quem recebe Bolsa Família, né, tá vendo o Flávio melhor. O Flávio teve um crescimento e o Lula teve uma queda. Você fala que coisa, né? Beneficiário do Bolsa Família também no primeiro turno, né? O Lula também teve uma queda no primeiro turno e o Flávio também teve um crescimento no primeiro turno. Aí Eduardo também fala sobre essa questão dos vídeos, né? Pesquisa BTG Nexus, entre beneficiários do Bolsa Família, Lula caiu de 75% para 66%. Flávio subiu de 26% para 30%. Isso no segundo turno. Seriam os videozinhos mostrando os preços dos alimentos em supermercados? Mas é fato, não está adiantando Lula maquiar os números. Quem apareceu para falar sobre números na sua live foi o nosso futuro presidente Flávio Bolsonaro. E temos imagens. Eu acho que o Flávio pode mostrar, ninguém vai exigir direito autoral, né, disso. Escutem só.
2: O cara que destruiu a esperança dos jovens nesse país, que quando conseguem se formar, não tem expectativa de conseguir um bom emprego para pagar um salário bom, porque não tem investimento nesse país que o Lula afasta. Essa taxa de juros lá na lua. Qual a consequência disso, gente? A inflação, a comida cara. Vocês estão vendo aí no supermercado a comida cara pra caralho. É pra ficar muito puto com esse presidente. Como é que pode alguém que sofre com a violência ainda votar nesse cara? Cara que defende bandido. Você tá feliz com a quantidade de imposto que você paga? Foi esse governo aí que criou ou aumentou 37 novos impostos? Tá metendo a mão no bolso de vocês com o imposto? Arregaça o país com corrupção, roubando as estatais. Qual a lógica de continuar acreditando num mentiroso desse? Alguém que roubou até a esperança do povo brasileiro. Seu governo roubou os velhinhos do INSS. Nem os velhinhos do INSS eles poupam. Você que está me assistindo aí recebe um BPC, um benefício de prestação continuada. O senhor, a senhora que é um idoso, que ganha um salário mínimo. Esse governo teve coragem de meter desconto compulsório no seu contra-cheque para tirar dinheiro seu. E a suspeita é que uma parte foi parar na conta do filho dele. Meu Deus do céu! O dinheiro dos roubados, dos aposentados, pode ter ido parar na conta do Lulinha. Não é possível que você não enxergue isso. É inacreditável a que ponto chega esse país. E um presidente da República que aposta na ignorância do povo. Porque ele falou da boca dele que quanto mais inteligente o brasileiro fica, menos ele vota no PT. Vou traduzir para você que não entendeu. O Lula falou que não investe em educação porque ele quer as pessoas ignorantes para continuarem votando nele. Para não perceberem o mal que o governo dele faz para o país. Para manter as pessoas na dependência do governo. É esse país que você quer deixar para seus filhos?
0: Gostei, viu? Essa live foi ótima, não foi? Todo mundo aí deve ter visto alguns pedaços. Foi ótima. Ótima. Espírito de quem quer ganhar a eleição. Fala com convicção. Adorei. Adorei. Adorei. Mas vamos lá. Além do problema do supermercado e desses problemas que o Flávio está listando aqui, tem um problema sério que o Lula não sabe resolver e não vai achar solução. E talvez seja o principal campo que a direita tem vantagem. Segurança pública. O presidente Lula não consegue convencer os eleitores de que teria mais condições de combater o crime organizado do que Flávio Bolsonaro. Esse cenário acontece em todas as regiões do país, segundo a pesquisa BTG Nexus divulgada ontem. Em todas as regiões, inclusive o Nordeste. Talvez o discurso chave para o Nordeste e para o país é falar de comida e segurança pública, Flávio. Inclusive hoje Flávio estará no Flow Podcast. Não sei o que ele vai falar, não sei mesmo, de coração. E o Puxando Fio não vai ocorrer hoje por causa disso, né? A gente não vai competir com o nosso presidente. Puxando Fio vai ser amanhã. Então amanhã teremos nosso presidente Flávio Bolsonaro. Hoje teremos nosso presidente Flávio Bolsonaro, amanhã então Puxando Fio. A Yara fala, né? Insegurança pública é a cara do Lula, diz a pesquisa. Depois de protagonizar discurso em que roubos são só para tomar cervejinha, ter presídios comemorando sua vitória nas eleições, defender facções da classificação, né, de grupos tal com terror e não fazer mudanças significativas na segurança pública do país, não há como pintar outro cenário. A Excelsior da Veja. Governo Lula nunca se importou muito com a segurança pública, diz ex-secretário, o Mário Sarrubo. E defendeu ainda que combate ao crime organizado e investimentos estruturais, não medidas de endurecimento penal. Ah, vá, né? Mais de 15 anos de PT governando o país e quando foi que a segurança pública teve prioridade? Nunca. Nunca. E não vai ter com Lula. Será que eu vou dar play no áudio, que é curtinho, é 15 segundos? O Ivanildo não é bolsonarista. Mas vai votar no Flávio, ele já declarou isso daí. Aí ele fala, né? Flávio vai conquistar o voto feminino desse jeito. E eu falo sem ironia. Se ele levar para esse campo, a esquerda não sabe o que fazer. Parece que as reclamações nesta rede sobre a campanha surtiram efeito. Surtiram. Oh, se surtiram. Meu Deus, se surtiram efeito. O pessoal, assim, entendeu da campanha que quem tava reclamando é porque quer ver dar certo. Não é porque quer espaço na campanha. Que se lasca o espaço na campanha.
2: Porque não tem que ter pena desse tipo de vagabundo.
0: Isso.
2: Alguém que abusa da mulher, que estupra a mulher.
0: Isso.
2: Que enfia o dedo numa criança de 12 anos de idade.
0: Tem o quê?
3: tem que se fuder.
0: Eita, poxa, é isso.
3: E tem um presidente da república que defende essa... esse tipo de gente.
0: Tinha que ter soltado, viu? Se segurou no segundo palavrão. Se segurou. Tinha que ter soltado. Ele tá lá. Falta um pouquinho. Ele ainda tá preso. Quando começar a jogar solto mesmo pra valer, Ave Maria. Aí se vocês ficaram na dúvida, mas e aí? Vai ter mais lives como essa? Segundo a campanha e o que a campanha falou com a Globo, sim. De manhã, 3:30 da manhã. Campanha de Flávio quer adotar modo Bolsonaro e replicar lives semanais. Espero que seja o tom daqui pra frente, não só em campanha. E mais do que assim, live semanal, óbvio. Eu espero que o Flávio também rode locais fora da bolha. Eu pude participar anteontem, segunda-feira é quarta. Anteontem eu fui lá no Três Irmãos, eu, Arthur, não sei se você soube. Teve gente que não gostou porque... ah, porque o cara lá é meio de esquerda e falava umas coisas que era mentira e tudo mais, pipipopô. Mas eu tava comentando com o pessoal na live de ontem. Eu gosto muito de ir em locais tipo Três Irmãos. Você consegue ver a diferença grande lá do Três Irmãos pro Sextaro. Lá no Três Irmãos, o cara pode falar uma coisa que não é verdade. Como eles fizeram lá a afirmação, o Flávio tava lá na festinha. Falou, mano, a própria empresa provou que o Flávio não tava na festinha. E quando eles fazem pergunta pra você, e eu acho que o Flow segue por essa lógica, que é onde o Flávio vai hoje, eles fazem a pergunta e eles deixam você falar. E é muito bom quando isso acontece, porque são recortes que são gerados para questionamentos que muitos

0: E é muito bom quando isso acontece, porque são recortes que são gerados para questionamentos que muitas vezes circulam assim de forma viral entre as pessoas despolitizadas. Então você ir em locais como esse, que a pessoa vai fazer uma pergunta, vai até te apertar. Mas isso é bom porque ela te aperta com os assuntos que incomodam. Assuntos que os despolitizados às vezes se questionam e que o PT usa para convencer os despolitizados. Então é a tua oportunidade de falar. E são locais que deixam você falar. Você pegar para ver. No momento eles pararam para me interromper, para interromper o Arthur. E tinha hora que eu falava, rapaz, eu tô até falando demais, vou até parar aqui, senão o Arthur não fala nada. Então, eu espero que o Flávio rode, eu espero que a campanha tenha como um norte todas as agendas ter como foco ou falar para pessoas que não são convertidas, ou agendas que vão trazer apoio institucional, ou agendas que tem um potencial aí de achar alguém para fazer doação para a campanha. Se não for isso aí, rapaz, deixa pra lá, velho. Deixa pra lá. Vai falar com quem é da bolha? Não. Então não dá entrevista. Uma pessoa como eu, na maior parte do tempo eu falo com quem já vai votar. Eu acho que a maior parte de vocês votar no Flávio, se tiver algum de vocês que não vai votar no Flávio, vocês são malucos. Mas óbvio que vocês não todos vão votar no Flávio. Então, Flávio vai dar entrevista pra alguém como eu pelo quê? E já tentei pra ele dar, como foi o presidente da República. O Flávio tem que gastar o tempo dele, que é escasso, pra falar com os eleitores de última hora. Enfim. Aí tá dizendo que vai ter live, né? Tentar aproximar da base, que já tá bem aproximado, mas acho que é muito mais dar material pra base poder utilizar. Porque essas lives tá mais solto, joga mais leve. E aí fala, pô, é mil recortes que circulam nas redes sociais, a gente usa, a gente manda no WhatsApp. Então, essa é a ideia. E aí quer também usar a live pra dar uma identidade própria pro Flávio. É que ele é o tipo um Bolsonaro, mas também adaptado a ele, né? Ele não é o Jair. E nem adianta querer tentar ser que Jair é só um. Tanto que é Flávio Nantes Bolsonaro, Messias, só um, né? Posso falar isso? É Messias, já é Messias Bolsonaro. Até o nome do cara, velho, é de predestinado. Chora aí, chora aí. Ah, chora aí, chora aí. É o meu Jair, eu vou falar dele, vou me referir a ele do jeito que eu quiser. Voltando aqui pro Flávio. Falando sobre isso, né? O sangue Bolsonaro. Essa live foi boa, viu? Eita, rapaz. Subscrevo o que escreveu Atsuki. O sangue Bolsonaro. Que satisfação ver essa live aspira. Vamos ouvir aqui esse momento. Até botar um pouquinho mais rápido.
1: Esperando o Brasil mudar de direção. E o que é que alguns do Supremo estão fazendo? Força pro Brasil continuar na direção que tá. Entendo de uma vez por todas. Os com caneta não podem decidir no lugar dos com voto. O nome disso é democracia. Parem de destruir a democracia a título de defender a democracia, que não cola mais. Todo mundo já viu que não cola mais. O povo vai dar resposta nas urnas. Deixa o povo escolher quem eles querem. Se quer continuar essa merda que está com esse presidente da República ou se quer respirar novos ares. Se quer continuar vivendo sob violência com um presidente que defende bandido o tempo inteiro, passa a mão na cabeça de ladrão de celular, que é só para tomar uma cervejinha. Aí vem um cara pra tomar um celular de alguém, de um ciclista pra tomar cerveja e dá um tiro na cabeça dele e mata. É esse marginal que o presidente da República atual defende. Você achou legal? Continua. Continua apoiando o atual presidente. Eu fui lá pra tratar de declarar PCC e Comando Vermelho como organizações terroristas. O atual presidente da República foi lá passar a mão na cabeça deles. Pedir pra que eles não fossem declarados terroristas. É esse o presidente da República que nós temos hoje. É o presidente da República que a todo momento tá pedindo tarifação do Brasil. Atacando os Estados Unidos, cavando falta, quer cavar o pênalti. O Lula é o único no Brasil que quer a tarifa dos Estados Unidos. Eu vou pra lá pra tentar defender, pra fazer a minha parte. E ainda sou acusado de fazer a coisa errada. Eu fui lá defender os interesses da nação brasileira. E o Lula não mandou ninguém. A tarifa vai chegar pro Brasil. Tô adiantando pra vocês. Essa tarifa vai acabar chegando no Brasil. Não tô com informação privilegiada não, só que os sinais mostram aí. O Lula não manda ninguém pra negociar. Tá mais de um ano essa investigação da sessão 301 aberta. O governo cagou. E os empresários brasileiros sofrendo. Eu fui pra lá tentar argumentar, além de tecnicamente, com argumentos políticos, é óbvio. Porque tá na cara que o Lula provoca os Estados Unidos, ataca os Estados Unidos, lambe e bota da China o tempo inteiro, quando o presidente da República tem que sentar com os Estados Unidos e com a China, pensando nos interesses do povo brasileiro, não colocando a sua ideologia acima. O Lula coloca a ideologia dele acima dos interesses do povo brasileiro. É isso que ele faz. E as tarifas se vierem. A culpa é sua, Lula. É a tarifa do Lula. Partido das tarifas. Não tá nem aí pro povo brasileiro. Quer que as empresas brasileiras quebrem pra usar a falsa narrativa de que tá defendendo.

0: defender a soberania brasileira para falar que foi o Bolsonaro. E essa tarifa da China agora, a culpa é minha também, Lula? 55% de tarifa sobre o que seria a cota de carne que é exportada do Brasil lá para a China. Já são 12% normalmente, 67% de tarifação da carne brasileira na China sobre o que seria a cota. Cadê seu time para ir lá defender o Brasil? Incompetente. Incompetente. Irresponsável. Mês passado, o Brasil saiu da lista da União Europeia como país exportadores de proteínas. O Lula conseguiu ferrar o Brasil nos Estados Unidos, na Europa e na China. A culpa é de quem? Do Flávio Bolsonaro, não. Essa culpa não é minha, não. Essa culpa é da sua incompetência, Lula. Não consigo admitir ainda que parte da imprensa tente vincular a mim e não o Lula o que está acontecendo. Vocês estão vendo que ele está cavando falta toda hora, que ele está cavando pênalti. Ele quer a tarifa. Ele provoca pelas tarifas. Ele usa isso para enganar algumas pessoas, como se ele fosse defensor do Brasil.
1: Uma coisa que eu achei interessante nessa live, para além do tom, é que foi uma live de uma hora, nesse ritmo. Ele até pode ter, antes de abrir a live, pensado, ah, eu vou falar isso, isso, botar no papel alguma coisa, mas foi assim, ó, tocando o pau na frente do celular. Então você vê que o Flávio, ele já deu uma estudadinha. Flávio tem o que falar, sabe concatenar as ideias, sabe falar. Não é um candidato despreparado. O homem tá pronto. O homem tá pronto. Tô com a expectativa alta, viu, hoje pra entrevistar no Flow. Tô com a expectativa alta. Quero ver o bolsonarismo raiz. Aí a gente viu várias notícias boas, né? Esse crescimento, nas pesquisas. Que são notícias boas. E eu acho, gente, que talvez essas notícias boas poderiam ter sido ainda melhores. E com base no que eu falo sobre isso? Com base em algumas coisas. Primeiro essa, ó. Vorkaro e Michele fazem Flávio perder terreno para Lula nas redes sociais. Já pensou, bicho? Se as turbulências envolvendo ambos... A do Paquito não dependia de ninguém. Mas muita gente aí podia ter entrado em campo para ajudar a desmentir as narrativas. E não fizeram isso. Muita gente, inclusive da direita permitida, estava feliz da vida, enxergando a oportunidade de desgastar o Flávio. Já a parte da Michele era completamente evitável, né? Completamente. Então, essas notícias boas poderiam ter sido ainda melhores. Mas fé em Deus. Tudo vai... Ah, isso aqui era para ter sido colocado antes, né? Para fazer do espírito Flávio Bolsonaro tá ali, né? Ontem teve a Andresa Matais falar que patrimônio de Flávio chega a 600 milhões. Diz ex-líder de Bolsonaro. Diz. É, foi o Julian Lemos. É, diz. Julian Lemos rompido com Bolsonaro desde 2019. Diz. É. Aí o Flávio tá dando risada. 600 milhões. É, velho. O cara podia falar 60 milhões, né? Acho que era mais fácil de acreditar, mas 600, bicho, é apelar. As notícias poderiam ser ainda melhores. Aqui é só para reforçar a questão da Michele, né? Vídeo bomba de Michele alcança engajamento 132% maior nas redes que carta aberta de Bolsonaro. E isso é fácil de entender, porque a carta de Bolsonaro, na grande parte do tempo, ela foi compartilhada por pessoas da direita. Já o vídeo da senhora Michele Bolsonaro gera engajamento porque, além da direita precisar rebater, ele foi impulsionado pela esquerda. A esquerda montou em cima, teve aquele levantamento encaminhado com frequência da semana passada, que a gente comentou aqui, mostrando a quantidade de pessoas, perfis de esquerdas alinhados com a Michele Bolsonaro. Ele está comentando sobre isso, né? Então, assim, essas pesquisas que são boas poderiam ser ainda melhores e serão. Serão. Flávio será o nosso presidente. Sigo irredutível na minha convicção. Aí já que a gente tá falando dessa galera, né, que podia estar jogando um pouquinho mais alinhada ao Flávio, olha como são as coisas. A Damares resolve dar uma entrevista pro Metrópolis, fala pelo HD, ele, que ela já fez o que tem pra fazer e que depois, no governo de transição, ela pode ajudar o Flávio. Ela afirmou isso. Aí agora ela tá afirmando que estão atacando ela, né? Damares defende Michele de ser atacada por aliás e questiona quem está financiando isso tudo. Segundo a advocacia do Senado, se colocou à disposição dela porque algumas mensagens teriam configurado violência política de gênero. A equipe da Damares já estaria fazendo uma peça jurídica sobre isso. É dessa forma que a gente se protege. Ela ainda levantou suspeitas sobre uma suposta coordenação desses ataques.

0: E aqui fica a grande pergunta: quem está financiando tudo isso? A quem interessa essa fragilidade da direita? Será que tem dinheiro envolvido nesses ataques todos? E ela disse que ela não, se você pegar entrevistas, fala dela, não estou deixando de apoiar o Flávio, são mentiras. Aí quem apareceu para defender a Damares e a Michelle Bolsonaro? A Janja. Se você não tá enxergando nada errado, rapaz, não adianta eu tentar explicar. Ela tá ali, né? Falando. Aí o Felipe Pedri, que tava lá com a gente no Quinto Elemento semana passada, foi secondo o governo Bolsonaro, secretário da SECOM. Damares e Dom Pedro III, né? Damares de Moraes. Não esconde mais aquela vontade louca de trancafiar desafetos políticos. Dá play aqui, não, pra vocês ouvirem aqui essas pérolas do senador. Vamos ouvir juntos.
1: São ataques à honra, à moral, à imagem e ataques vindo de pessoas que eu considerava aliadas. E quero dizer, inclusive, que a própria advocacia do Senado já se colocou à minha disposição porque configurou violência política de gênero, o que está acontecendo. Não é fácil ser mulher, chegar aqui no poder e depois que a gente chega, a gente ser atacada da forma que a gente é atacada. E eu estou apanhando porque eu supostamente abandonei o candidato da direita, mas o candidato indicado, pré-candidato indicado pelo ex-presidente Bolsonaro é o Flávio. E eu sou uma bolsonarista. E o Flávio Bolsonaro ainda é o meu pré-candidato.
0: Ô Damares, olha aqui. É fazer o povo de louco. Bota assim, pra abrir aqui, ó. Fazer o povo de louco, Damares. Sério, velho. Tá tirando o pessoal de maluco. Foi, acho que anteontem que a gente falou sobre isso. Deixa eu abrir aqui. Ai, Damares. Sério mesmo, viu? Cadê? Cadê a senhora? Pronto. Aqui, a senhora Damares. Senhora Damares. Olha lá, ó. Bota assim, ó. Pronto. Senhora Damares. Senhora Damares, ó. Damares deixa a equipe de plano de governo de Flávio Bolsonaro. Você falou que é o lugar dele. Aí tá aqui, ó. Após ataques, Damares decide deixar a equipe. Olha o que você falou, Damares. Já fiz o que era preciso no primeiro turno. Depois a gente volta a ajudar no governo de transição. Governo de transição após as eleições, Damares. Então, assim, supostamente. Foi você que falou, Damares. Olha o nível de loucura que a gente tá vivendo, bicho. Olha o nível de loucura. E se você reclama de violência, de rapaz, velho. Aí quem apareceu pra defender a Damares? Damares de Moraes, a irmã em Cristo. O irmão em Cristo aqui. Ronaldo Caiado. É inaceitável que a senadora Damares seja alvo de ataques e violência de gênero por expressar suas opiniões. Não é assim que se faz política. A direita é maior que isso. Minha total solidariedade. Lá vai o Ronaldo cagado. Aí o Ronaldo cagado ontem postou também, né? Ele disse que Lula e família Bolsonaro jogam o mesmo jogo. Aí o Paulo fala o seguinte: Bolsonaro, preso injustamente, Eduardo exilado, partido de Caiado tá na base do Lula. E ele fala uma porcaria dessas. E aí o Max, que eu não faço a mínima ideia quem seja, fez um resumo maravilhoso do Brasil em sete linhas. O establishment brasileiro aborrece. Eles pegam dois sujeitos inexpressivos, como Zema e Caiado, para tirar votos da candidatura que pode levar no primeiro turno. E aí eles criam um agente subversivo, Chico Linguiça, para enganar jovens e gerar cacofonia na campanha bolsonarista. Qualquer pessoa com um mínimo de bom senso deveria dar uma banana ao sistema e votar 22 no primeiro turno. Vamos ouvir aqui o Cláudio Dantas, nosso neo-bolsonarista. Ele vai falar de Dom Pedro III e vai falar disso aí, né, do sistema, os candidatos do sistema.
2: Vamos ter coragem para falar abertamente daquilo que se trata?
0: Vamos, Dantas.
2: O preferido dele era um candidato que era para acomodar, para virar a página, para dizer: deixa para
0: O favorito dele, ele tá falando de Dom Pedro III.
2: trás isso aí. Mas peraí, ele prendeu milhões, milhares de pessoas sem processo, sem provas. Essas pessoas foram condenadas a 14, 15, 16, 17 anos por golpe de Estado. As pessoas não tinham nenhuma arma, uma pistola, um estilingue. É, uns tinham um estilingue. foram condenados por golpe de Estado.